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1: Já voltamos e você ouviu Alice Cooper, Poison, Danger, Danger, Bang Bang e Great White, Rock Me. Vamos lá, dando sequência aqui, Expresso do Rock, 101.9, Campinas FM. Vamos lá, mais uma nacional, Ultraje a Rigor, Inútil, é som na orelha.

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1: E já estamos de volta, você ouviu Autograph, Turn Up the Radio, antes da Straits, Money for Nothing, que traje a rigor inútil. Seguindo, seguindo, vamos lá, banda Fast Way, Say What You Will, é lá, é só na orelha.

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1: Estamos de volta, você ouviu Motley Crue, Home Sweet Home. Antes, Kiss, Tears of Fallen. E antes, Fast Way, See What You Will. Vamos lá, mais uma banda aqui, agora inglesa. Muito boa essa banda aqui também, na época dos anos 80, hein? Def Leppard, música Too Late. Vamos lá, é Sol na Orelha.

E já voltamos, e você ouviu um clássico dos anos 80, que até tocou no filme clássico Rock Balboa 4, Robert Tepper, No Easy Way Out, antes Pink Floyd, High Hopes, e Def Leppard, Too Late. E ficamos por aqui, Expresso do Rock, mais uma vez aqui na Rádio Educativa 101.9, Campinas FM, apresentou para vocês os clássicos dos anos 70, 80 e 90. Eu sou o Vurca e me despeço aqui desejando uma ótima semana para todos aí. Abraço, é som na orelha.

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6: Boa noite, ouvinte. Eu sou Danilo Fernandes e este é o Conexão Regional, programa da Rádio Educativa que dá espaço aos músicos de Campinas e região mostrarem seus trabalhos. O programa vai ao ar todos os dias, das 11 da noite às 2 da manhã, e aqui tocamos os mais variados estilos musicais produzidos em Campinas por compositores, compositoras, cantores, cantoras e instrumentistas. No programa de hoje vamos tocar aqui diversos estilos musicais que são produzidos aqui em Campinas, como a música regional, a MPB, música instrumental, jazz, o choro, o rock, a música rural, o samba, o jongo, a música erudita e também música para piano. Nós começamos ouvindo aqui um duo maravilhoso que existe em Campinas, de dois cantores e violonistas, que é o duo Balangulá, formado pelo Ale Freire e o Zé Esmerindo. O Zé Esmerindo é cantor, violonista, também toca viola e também produz violões e violas. O Zé Esmerindo já esteve aqui no programa junto com o Ale Freire, falando justamente deste trabalho aqui, que é o CD Certos Tipos e Suas Canções de 2016, onde eles retratam personagens a um só tempo comuns e únicos, o dia a dia da cidade, do campo, o cenário que revela os tipos que se apresentam nessas canções, algumas clássicas aí da MPB. Histórias verdadeiras, algumas vividas, outras inventadas, mas serão sempre verdadeiras. Afinal, os tantos mulatos, as tantas Marias, Chicos e Luzias, os muitos vaqueiros, cabos e pescadores, todos moram por perto, dizem o Ale Freire e o Zé Esmerindo aqui no encarte do CD, que é de 2016. Estão nas conversas de alpendre, ao fim da tarde, no Disque Diz dos cafés, no bate-papo do boteco, nas filas de ônibus. Vagam pelas vielas da memória, vielas onde o cancionista se embrenha, para depois poder contar as histórias em verso e melodia. O Ali Freire e o Zé Esmerindo continuam dizendo aqui que há alguns anos eles resolveram empenhar viagem juntos, não de moto nem de poconé, muito menos a pé. Percorreram vários cantos do Brasil, desde a década de 1920 até os dias de hoje, indo atrás de retratos encantados tirados por nossos mestres cancionistas. Da viagem veio a vontade de recortar no palco o que vimos com música e teatro. Assim nasceu certos tipos e suas canções, o espetáculo, cujo repertório está nesse disco, que é uma joia aqui da música produzida em Campinas, e tem músicas do Levi Ramiro, tem músicas de Milton Nascimento, do João do Vale, do Geraldo Filme, do próprio Zé Esmerindo, do Noel Rosa, do Edu Krieger, do Wilson Batista, do Lupicínio Rodrigues, enfim, grandes compositores, Mário Gil, Paulo César Pinheiro, Jackson do Pandeiro. Nós vamos ouvir o do Balangular, formado pelo Zé Esmerindo e pelo Ale Freire, cantando Certos Tipos, de Zé Esmerindo e Carlinhos Campos. Depois nós vamos ouvir o violeiro, produtor cultural João Arruda, que gravou seu segundo CD em 2013, chamado Venta Moinho. O CD foi gravado na Casa da Mata, no sítio Rosa dos Ventos, em Pocinhos do Rio Verde, em Minas Gerais, junto aos passarinhos, urutaus, grilos, cigarras. O João Arruda gravou nesse CD uma música do Levi Ramiro, grande violeiro que viveu 24 anos aqui em Campinas, e o João Arruda canta junto com Levi Ramiro esta joia que se chama Viola. Depois nós vamos ouvir o grupo Conversa Ribeira, que é formado pela cantora Andréia dos Guimarães, pelo Daniel Miller no piano e pelo João Paulo Amaral na viola, com Felicidade, de Lupicínio Rodrigues, que eles gravaram também no segundo CD do grupo, o Águas Memórias, de 2013. Vamos ouvir estas três e voltamos em seguida.

Nós ouvimos aqui no Conexão Regional o grupo Conversa Ribeira com Felicidade, de Lupicínio Rodrigues. Antes, o violeiro, produtor cultural João Arruda, junto com o Levi Ramiro, interpretaram Viola, do Levi Ramiro. E o duo Balangulá, formado pelo Zé Esmerindo e o Ale Freire, cantaram Certos Tipos, de Zé Esmerindo e Carlinhos Campos. Nesse segundo bloco, vamos ouvir algumas cantoras aqui de Campinas, começando pela Regina Dias, que trabalha no Hospital das Clínicas da Unicamp. Ela é enfermeira lá e também se apresenta aqui em Campinas sempre que possível. A Regina Dias tem alguns CDs gravados e em 2017 ela gravou o CD que chama Rasante, ela trouxe aqui na rádio. E deste CD nós vamos ouvir do Djavan, da Flávia Virgínia e do Max Viana a música Navio. Depois nós vamos ouvir a cantora campineira Helena Porto, que gravou em 2012 o CD A Cidade e Seus Compositores, um CD só com composições de músicos aqui de Campinas, como o Eduardo Klebs, o Zé Siqueira, o Silo Sotil, Nando Freitas, o Rodrigo Duarte. Nós vamos ouvir a Helena Porto interpretando Caixas Lacradas, de duas compositoras, a Fernanda Dias e a Tatiana Rocha. E depois a própria Tatiana Rocha, cantora que veio de Niterói, morou na Bahia muitos anos e veio para Campinas algumas décadas, e aqui fez uma carreira, gravou todos os seus discos. Nós vamos ouvir a Tatiana Rocha interpretando Negros Olhos, composição da própria Tatiana Rocha, que ela gravou no CD Tatiana Rocha ao vivo de 2005. Vamos ouvir essas três canções e voltamos em seguida. Música.

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Nós ouvimos aqui no Conexão Regional a cantora Tatiana Rocha com Negros Olhos, dela mesma, a cantora Helena Porto com Caixas Lacradas, de Fernanda Dias e Tatiana Rocha, e a cantora Regina Dias com Navio, de Djavan, Flávia Virgínia e Max Viana. Neste terceiro bloco do Conexão Regional, programa dedicado aos músicos de Campinas, vamos ouvir aqui alguns instrumentistas privilegiados da nossa cidade. Nós começamos com o Tadeu Romano, que é um sanfoneiro de mão cheia, foi aluno aí do Toninho Ferragutti. Família dele mora ainda em Joaquim Egídio, ele hoje vive em São Paulo, mas está sempre aqui em Campinas, tocando, se apresentando, gravando com os músicos daqui também. O Tadeu lançou em 2016 o CD da Reza Festa, primeiro CD solo do Tadeu Romano, e deste CD nós vamos ouvir Baião para Malta, uma composição em homenagem ao grande músico Carlos Malta, uma composição do próprio Tadeu Romano. Depois nós vamos ouvir aqui um disco antigo, de 1997, que o Gilberto De Silos, esse grande contrabaixista campineiro, lançou este CD que ele dedicou à esposa e aos filhos e aos amigos, em especial família Silos, Rosa, João Alexandre, Nenê Silva e os alunos e todos que apoiaram. O CD tem a participação do saudoso tecladista Ricardo Krem, do Ramon Montagnur na percussão e na bateria, o Alexis Bittencourt na guitarra e o Carlinhos Carranca também na guitarra. Foi gravado no estúdio 32 pelo Wagner Reis, os arranjos de direção musical são de Gilberto De Silos e nós vamos ouvir o Gilberto De Silos tocando a música Cirate, que é uma composição dele e do Ricardo Krem, do CD Tocando Baixo, de 1997. Fechando este bloco, vamos ouvir o violonista campineiro Guilherme Lamas interpretando o choro saudoso do chorão campineiro Armando Monteiro, que ele gravou no CD Aos Domingos, na casa da avó e do vô também, de 2013. Vamos ouvir estas três músicas e voltamos em seguida.

Nós ouvimos aqui no Conexão Regional o violonista Guilherme Lamas com o saudoso de Armando Monteiro, o contrabaixista Gilberto De Silos com Sirat, do Gilberto e do Ricardo Krem, e o sanfoneiro Tadeu Romano com Baião para Malta, de Tadeu Romano. Este é o Conexão Regional, programa que destaca o melhor da produção musical de Campinas e região. Neste quarto bloco, vamos dar espaço para o choro, que é um gênero que tem muitos interessados aqui em Campinas, muitos músicos que tocam choro, e um dos grupos de referência de choro aqui em Campinas é o grupo 4A0. O grupo 4A0 nasceu em 2004. Em 2005, eles lançaram o CD, o primeiro CD, Choro Elétrico, que traz aqui composições de Radamés Inátali, Pixinguinha, Paulinho da Viola, Jacó do Bandolim, Ernesto Nazaré, Altamiro Carrilho, e também de músicas dos próprios integrantes do grupo, que são o Eduardo Lobo na guitarra, bandolim, violão, sete cordas, o Daniel Miller no piano acústico, piano elétrico, escaleta, o Danilo Penteado no baixo elétrico e cavaco, e o Lucas da Rosa, que então fazia parte do grupo, infelizmente faleceu em 2009, mas participou dos primeiros 3 discos do grupo. O Lucas da Rosa tocava bateria, pandeiro, reco de mola, conga e caxixi aqui neste CD, produzido por André Magalhães e 4A0. Deste CD, primeiro CD do grupo 4A0, nós vamos ouvir a música Bolacha Queimada, uma composição do Radamés Inátali, grande compositor gaúcho. Por falar em Rio Grande do Sul, temos aqui em Campinas um músico que veio lá do Sul, o Ronaldo Saggiorato, grande contrabaixista, casado com a cantora campineira Isabel Padovani, já há uns 20 anos. E o Ronaldo Saggiorato gravou com o Endrigo Bettega, que é um baterista italiano, ele gravou o CD chamado Pé de Vento, e este CD foi gravado em 2003, e deste CD nós vamos ouvir a música Concepção Acústica, do Ronaldo Saggiorato. Fechando este bloco, o Rafael Tomás Septeto, que é um grupo liderado pelo violonista, guitarrista Rafael Tomás, que lançou em 2018 o CD Ainda Dá Tempo? É uma pergunta. E o Rafael Tomás Septeto é formado pelo Rafael Tomás na guitarra, violão, o César Pereira na flauta, o Thiago Marques no oboé, o André Feierstein no clarinete e clarone, Bruno Cabral no saxofones alto, tenor e barítono, Henrique Tarrasson no contrabaixo acústico elétrico e o Fábio Agostines na bateria. Deste belo CD nós vamos ouvir Adiós Nonino, uma música do compositor argentino Astor Piazzolla, uma das suas músicas mais belas. Vamos ouvir então 4A0 com Bolacha Queimada, de Radamés Inátali, Ronaldo Saggiorato e Endrigo Bettega com Concepção Acústica, do Ronaldo Saggiorato, e Adiós Nonino, do Astor Piazzolla, na interpretação do Rafael Tomás Septeto, e voltamos em seguida.

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Nós ouvimos aqui no Conexão Regional Rafael Tomás Septeto com Adils Nonino, de Astor Piazzolla, Ronaldo Saggiorato e Endrigo Betega com Concepção Acústica, do Ronaldo Saggiorato, e o grupo 4-0 com Bolacha Queimada, de Radamés em Atali. Este é o Conexão Regional, programa da Rádio Educativa, que abre espaço para os músicos de Campinas e região. Eu sou Danilo Fernandes, produzo e apresento o programa todos os dias aqui na Rádio Educativa de Campinas FM 101,9, das 11 da noite às 2 da manhã. Neste quinto bloco, vamos ouvir alguns pianistas aqui de Campinas. A pianista mais famosa em atividade hoje em Campinas é a Sônia Rubinsky. Nasceu aqui em Campinas em 1957, em 72 se mudou para Israel, em 79 para Nova York, e em Israel ela fez a graduação, em Nova York mestrado e doutorado em piano na Juilliard School, e hoje ela vive na França, e a Sônia Rubinsky gravou toda a obra de Villa-Lobos para piano. Isso foi um trabalho de 14 anos, são 8 CDs, e no primeiro CD ela gravou 16 cirandas para piano de Villa-Lobos. Nós vamos ouvir Que Lindos Olhos, de Heitor Villa-Lobos. Na sequência, Fernando Lopes, pianista carioca, que viveu mais de 30 anos aqui em Campinas, faleceu em fevereiro de 2019, e ele gravou em 1980 o LP O Piano Brasileiro de Carlos Gomes, que depois em 97 foi transformado em CD pela Funarte, e desse CD nós vamos ouvir Murmúrio, de Carlos Gomes. Fechando este bloco, o professor Maurício Martin, professor de piano da Unicamp, assim como também foi Fernando Lopes, foram contemporâneos, o Fernando bem mais velho que o Maurício. E Maurício gravou o CD Haydn, Chopin, Villa-Lobos e Lorenzo Fernandes em 2007. E deste CD nós vamos ouvir Choros número 5, Alma Brasileira, de Heitor Villa-Lobos. Maurício escreveu aqui no CD que os choros de Villa-Lobos estão entre os mais significativos ciclos das obras produzidas por este compositor. São 16 composições de 1920 a 1929, que elas foram escritas para um espectro amplo de combinações instrumentais. Solo, número 1 e o número 5, câmara, o 247, orquestra, 6, 8 e 14, com ou sem presença de vozes. O Choros número 5 para piano solo foi composto em 1925 e dedicado ao magnata e mecenas Arnaldo Guinle. Vamos ouvir então Sônia Rubinsky interpretando, das 16 cirandas para piano de Villa-Lobos, Que Lindos Olhos, o pianista Fernando Lopes com Murmúrio, de Carlos Gomes, e o pianista Maurício Martin com Choros número 5, Alma Brasileira, também de Heitor Villa-Lobos, e voltamos em seguida.

Nós ouvimos aqui no Conexão Regional os pianistas Maurício Martin, com choros número 5, Alma Brasileira, de Heitor Villa-Lobos, Fernando Lopes, com Murmúrio, de Carlos Gomes, e a pianista Sônia Rubinski, com Que Lindos Olhos, uma das 16 cirandas para piano, de Heitor Villa-Lobos. Neste sexto bloco do Conexão Regional, vamos dar destaque aqui a algumas big bands que gravaram aqui com músicos campineiros. Uma big band que existe há muitos anos lá no curso de música da Unicamp é a Mário Campos e Coletivo Orquestral, que é dirigido pelo professor Mário Campos, e eles gravaram o CD compacto em 2009. Deste CD nós vamos ouvir a música Zabumba, do Mário Campos. O Rafael Picolotto de Lima, compositor jovem aqui de Campinas, regente, especializado em composição para big bands, fez mestrado e doutorado na Universidade de Miami, hoje vive em Nova York, gravou em 2015 com a Orquestra Urbana de São Paulo o CD Pelos Ares. Deste CD nós vamos ouvir o Samba de Proveta, em homenagem ao grande Nailor Proveta, clarinetista, saxofonista da cidade de Leme. E depois a Escafandros Orquestra, que já lançou 2 CDs, o CD Trento Escavila, de 2012, e o CD Fubá, de 2017. Nós vamos ouvir com a Escafandros Orquestra o Trenzinho do Caipira, de Villa-Lobos, a Escafandros, formada pelo Léo Malagrino no baixo, Thiago Xavier na guitarra, Ronaldo Lima na bateria e percussão, Cris Monteiro na percussão, Edu Guimarães na sanfona, Daniel Zacarias no trombone, Edmar Pereira no sax alto e barítono, Valber Oliveira no trombone, Luizinho Nascimento no trompete, Tiago Miyazaki no sax soprano e tenor, e Henrique Manchuria no trompete e flugelhorn. Vamos ouvir então Mário Campos e Coletivo Orquestral com Zabumba, de Mário Campos, Rafael Picolotto de Lima e Orquestra Urbana com Samba de Proveta, do Rafael Picolotto, e com Escafandros Orquestra Trenzinho do Caipira, de Villa-Lobos, do CD Trento Escavila, e voltamos em seguida.

Nós ouvimos aqui no Conexão Regional a Escafandros Orquestra com Trenzinho do Caipira de Vila Lobos, antes Rafael Picolotto de Lima e Orquestra Urbana com Samba de Proveta do Rafael Picolotto, Mário Campos e Coletivo Orquestral com Zabumba do Mário Campos. Neste sétimo bloco do Conexão Regional, vamos dar espaço aqui ao grupo instrumental mais importante e mais antigo de Campinas, que é a Orquestra Sinfônica Municipal de Campinas. A Orquestra Sinfônica Municipal tem vários CDs e LPs gravados de 1978 para cá, e em 2016 eles gravaram os três concertos cariocas do compositor gaúcho Radamés Inátali, um projeto muito interessante que surgiu com alunos da Unicamp, como o Eduardo Lobo e outros alunos lá do curso de Música Popular, que descobriram o Concerto Carioca número 3, que ainda estava inédito, e aí, para gravar o Concerto Carioca número 3, o maestro Vitor Hugo Toro também falou: então vamos gravar o Concerto Carioca número 1 e o número 2. O número 1 foi composto no final dos anos 40 pelo Radamés Inátali. Laurindo de Almeida, que era um grande violonista brasileiro, residia nos Estados Unidos, atuava junto à orquestra de Stan Kenton, era um dos músicos brasileiros pioneiros no uso do violão elétrico, que viria a ser conhecido mais tarde por guitarra. Em 50-51, Radamés dedicou a ele o Concerto Carioca número 1 para piano e violão elétrico, que tem quatro movimentos: a marcha, a canção, a valsa seresteira e samba. Diferentemente dos outros concertos cariocas, em que fica claro a característica de concerto grosso, os solistas interagem pouco entre si. Chamam a atenção na orquestração utilizada por Radamés a inclusão de um naipe de saxofones e o uso de instrumentos de percussão usados na música popular. Na marcha, podemos ouvir o reco-reco e o pandeiro, tocados à maneira popular. No samba, Radamés foi mais longe, utilizando, além dos tamborins, reco-reco, chocalhos, pandeiro e surdo, levando a sua obra a alma viva de uma batucada. Vamos ouvir, então, Concerto Carioca número 1, que tem a interpretação da Orquestra Sinfônica Municipal de Campinas, regido pelo maestro Vitor Hugo Toro, e como solistas Rafael dos Santos no piano e Eduardo Lobo na guitarra. E voltamos a seguida.

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Nós ouvimos aqui no Conexão Regional a Orquestra Sinfônica Municipal de Campinas com Concerto Carioca número 1, de Radamés Inátali, na interpretação da Orquestra Sinfônica Municipal de Campinas, com os músicos Rafael dos Santos no piano e Eduardo Lobo na guitarra, como solistas. Este é o Conexão Regional, programa da Rádio Educativa que dá espaço para os músicos de Campinas e região. Neste oitavo bloco, vamos dar espaço aqui para o samba produzido em Campinas. Um grupo jovem surgido aí em 2015 em Campinas e que gosta muito de samba e que tem o samba como sua pedra de toque é o grupo Maíra Guedes e os Baluartes. Um grupo formado por jovens músicos, uma boa parte deles da Unicamp. E nós vamos ouvir do CD que eles gravaram em 2016, que se chama Sambas Contemporâneos, só composições dos próprios membros do Maíra Guedes e os Baluartes. Nós vamos ouvir a música Samba em Lamento, do Rafael Iassuda. O grupo é formado pela Maíra Guedes na voz, Rafael Iassuda no violão, Leandro R.P. nos cavacos, Henrique Manchuri no trompete, Edmar Pereira no sax tenor e alto, Diogo Nazaré no pandeiro e no surdo. Depois nós vamos ouvir a sambista campineira Ilsay Miriam com Samba pra Frente, do Ido Luiz, que ela gravou no CD Minha Identidade, de 2010, e o grupo Casa Caiada, um grupo já tradicional de samba de Campinas, que gravou seu primeiro CD, Casa Caiada, em 2011. Nós vamos ouvir Exu de Gafieira, uma composição do Zé Amaral. Casa Caiada, nessa época, era formado pelo Silo Soutinho na voz de pandeiro, Zé Siqueira na voz de violão, Edinho Tio Beiço na voz cavaco, repique de anel, Leôncio Souza no surdo, Ed no repique, Bruno Soutinho na cuíca e tamborim. Vamos ouvir esses três sambas e voltamos em seguida aqui no Conexão Regional.

Nós ouvimos aqui no Conexão Regional os sambas Exu de Gafieira, de Zé Amaral, na interpretação do grupo Casa Caiada, e o Sai Miriam cantando Samba Pra Frente, de Ido Luiz, e Maíra Guedes e os Baluartes com Samba em Lamento, de Rafael e Assuda. Neste nono bloco do Conexão Regional de hoje, vamos ouvir aqui o Quinteto Coloquial tocando um jongo chamado Jongueiro Velho. O Quinteto Coloquial, um grupo que surgiu no curso de música da Unicamp e que é formado pela Carol Ladeira na voz e vocal, Gustavo Infante no violão, Pedro Abrantes, o Peu Abrantes, no baixo, o Raul Rodrigues na bateria e percussão, Vinícius Bastos Gomes no piano e clarinete. Nós vamos ouvir Jongueiro Velho, de Jefinho Tamandaré, na interpretação do Quinteto Coloquial, e depois nós vamos ouvir a Sinhá Rosária, uma tradicional cantora, cantadora aqui de Campinas, que participa do grupo Urucungos, Puitas e Quingengues, e que em 2014, incentivada pelo produtor cultural e violeiro João Arruda, gravou seu primeiro CD, Eu Sou Sinhá. Desse CD vamos ouvir um jongo também, o Jongo Mineiro, de domínio público. Estas duas e voltamos em seguida para encerrar o programa. Música.

0: Nós ouvimos aqui no Conexão Regional a cantora Sinha Rosária com Jongo Mineiro, de domínio público, e o Quinteto Coloquial com Jongueiro Velho, de Jefinho Tamandaré, que eles gravaram no CD Mergulho, de 2013. Pois bem, ouvintes, o Conexão Regional vai ficando por aqui. Agradeço muito a audiência e também as sugestões e participações dos ouvintes. Eu volto a partir das 11 da noite com mais uma edição do Conexão Regional com o melhor da música produzida aqui.
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Radioatividade leva até vocês mais um programa da série a série. Dedique uma canção a quem você ama. Eu tenho aqui em minhas mãos uma carta. Uma carta de um ouvinte que nos escreve e assina com um singelo pseudônimo de

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4: Bom dia, Campinas! Bom dia, região metropolitana de Campinas! Bom dia, sul de Minas, norte de Minas. Bom dia, Brasil. Está começando mais um Bom Dia Viola, aqui na Rádio Educativa de Campinas FM, 101,9, conectada com Campinas e com você. É, hoje é dia 18 de abril, né? Dia de abril, desculpa, gente, 18 de maio de 2026, gente. Quero agradecer a Deus por mais esse dia, né? Poder acordar, poder estar aqui com vocês, levando o melhor da moda caipira, moda raiz para vocês. Mas antes, né, gente, vamos agradecer a Deus por mais esse dia, né, por mais uma jornada que se inicia nessa semana. Meu Deus, dono do céu, da terra e das estradas de chão batido, eu venho aqui de coração aberto, como porteira de fazenda, né, para te agradecer. Obrigado, Senhor. Obrigado por mais essa semana que o Senhor nos deu, né? Que o Senhor nos dará, com seus dias de sol, suas noites de lua e até com a chuvarada, viu? Que molha o pé da serra e faz o capim crescer. Obrigado pela mesa farta ou simples, pelo teto ainda que de zinco e pelo cobertor que esquenta o corpo cansado. E aqui não posso esquecer dos ouvintes do rádio, né? Da Educativa de Campinas FM, meu Deus. Abençoe cada um que acorda cedo, que pega a viola, o rádio, o celular ou o radinho de pilha para nos fazer companhia. Obrigado por eles que todo dia dão um bom dia cheio de fé, que contam causo, pedem música e dividem, né, a lida com a gente. Que o Senhor recompense cada orelha que nos escuta, cada coração que se alegra ou se emociona conosco. E pela semana que passou, que houve tristeza, o Senhor deu consolo. Se houve cansaço, o Senhor deu força. Se houve alegria, o Senhor multiplicou. Então, fica aqui comigo, né? Porque o nosso, a gente quer agradecer a tudo isso, né? De joelho no chão, chapéu na mão. E que a semana que vem, o Senhor continue comandando, né? Que é com a graça de Deus que a gente agradece tudo isso que o Senhor nos dá, em nome de Jesus. E quem está acordado, diga amém. É, gente, vocês perceberam que a minha voz está um pouco diferente hoje, né? É que, sabe como é que é final de semana? Muda o tempo. Eu tenho uma sinusite que eu trato há muito tempo e ela tá me deixando sem voz. Eu já fui fazer uma farrinha final de semana com os meus amigos aqui, o Paulo Roberto, a Nil, a cunhada dele. Me desculpe que eu esqueci o nome da sua cunhada, viu, Paulo Roberto? Obrigado pela companhia, viu, meu irmão? Foi prazeroso. A gente lá no Esconderijo Bar. Fomos lá ouvir um pouco de moda de viola. Nós fomos lá ouvir o Trio Paraguai, gente. Ô, povo bom, viu? Vimos umas... Eu fiquei muito feliz que eu vi umas crianças lá, umas meninadas, ouvindo moda de raiz. Fiquei feliz demais. Só modão que nós ouvimos lá, né? E graças a Deus, a companhia boa dos meus amigos queridos que estavam comigo lá, o Paulo, a Nil, a cunhada. Que Deus abençoe vocês, viu, Paulo? Família linda. A Valéria adora ficar com vocês também, viu? Fala que vocês são gente que nem nós. E eu agradeço a Deus pela vida de vocês, viu? Manda um abração pro seu pai, Paulo, Roberto Olímpio, Ana Maria Aparecida, os filhos, né? O Igor e o Hugo. Que Deus abençoe vocês todos, viu? Com muita graça aí, com muita saúde e paz. Vamos seguir. Até quero mandar um bom dia carinhoso aqui pro José Dantas. Oi, Zé, bom dia. Que Deus abençoe você, meu amigo. O Zé pediu o seguinte, diz, bom dia. Um ótimo início de semana a todos. Faz a abertura do programa hoje com o Padre Zezinho, um certo Galileu, José Dantas. Ô Zé, deixa comigo, vou fazer a abertura com ele, essa música é muito bonita, viu? Quero mandar um bom dia carinhoso também com o Adriano, o Adriano tá aqui também. Foi disso, sou Adriano de Cosmópolis, vim desejar a todos os ouvintes e a você uma ótima abençoada semana. E manda um abraço pro meu irmão Francisco. Ô Francisco, bom dia meu irmão, que Deus abençoe você com coisa boa, viu? Muito bom saber que vocês estão aí com a gente, viu? Aí ele pediu, toca, tinha um carreiro pardinho, homem até debaixo d'água. Opa, vou tocar pra você, aguenta aí que você já vai ouvir, viu? Obrigado. Meu querido Jorge Bonfá, bom dia, Jorge. Deus abençoe seu dia, meu amigo. Tá indo pra academia, é? Não foi dormir não, né? Hoje acordou e foi pra academia. Que Deus abençoe você, continue abençoando, te dando vitalidade, meu irmão. Muita coisa aí, muita... Deus abençoe essa luta grande que você tem aí, viu? O bom dia carinhoso também vai para o meu amigo José Matias. José, assim, para hoje, que Deus nos guarde, nos cuide, nos livre, nos proteja de todo mal. Amém. E manda um áudio para nós aqui, vamos ouvir. Bom dia, Zé.
5: Bom dia, de Cruz.
4: Bom dia.
5: Que ótima segunda-feira.
4: Para você também.
5: Ótima semana.
4: Para nós.
5: Tá com a música do Gil e Gena aí.
4: Opa!
5: É uma delas.
4: Sim, senhor.
5: Um abraço, fica com Deus. Tenha um ótimo dia abençoado para você e toda a sua família.
4: Amém.
5: E uma ótima semana iluminada.
4: Amém.
5: Tenha um bom dia.
4: Bom dia, meu irmão. Que coisa boa. Já começar a semana assim com essas coisas boas, né? Esse povo que deixa a gente feliz. Só de receber essas mensagens eu fico muito feliz, viu? Feliz demais saber que você tá aqui todos os dias comigo. Zé, obrigado pelo carinho. O Adilson Firmino, meu amigo querido, sempre com a gente aqui também, mandou um bom dia para nós. E falou assim, bom dia, Diz, Deus abençoe seu dia, que tenha um dia abençoado. Segunda-feira abençoado, em nome de Deus, amém. Que você seja abençoado também, Adilson. Muita coisa boa para você. Meu querido Theo, oi Theo, bom dia. Tudo bom aí, meu compadre? Deus abençoe, viu? Ele falou, Diz, bom dia, vamos ouvir o Planeta Azul com Chitãozinho e Chororó, uma semana para todos nós, Theo. Obrigado, viu? Deixa comigo que você vai ouvir já já. E o Zibim, né? O Zibim, como sempre, todos os dias aqui. Ele, o Mano Pingo, que tá sempre com a gente aqui lá no restaurante Mais Sabor, ali na Boa Ventura do Amaral, esquina com Duque de Caxias. Bom dia, Zibinho.
6: Amém. Zibinho também, bom também. Cheguei chegando, bom dia, uma segunda-feira. Mais uma madrugada, mano.
4: Amém.
6: Erdis Cruz.
7: Pois é, bom dia.
6: Deus abençoe essa programação.
4: Amém.
6: Uma madrugada a todos aí.
4: Obrigado.
6: Deus ouvinte, meu amigo. Que é o Zibinho de novo, chegando, que é o das porteiras dessa rádio.
4: É, tá com a tocha de novo,
6: já né, embala com o Mano Pingo, o colaborador Paulo lá, meu amigo. Deus abençoe, meu amigo.
4: Amém.
6: Essa semana aí.
4: Amém, que Deus abençoe a sua também, viu?
6: Madrugada, só programação e a todos, mais uma vez.
4: Amém.
6: Amigo. Mano.
4: Bom dia, Zibim. Com graça de Deus, vamos em frente. Então, gente, vamos tocar, vamos começar esse programa maravilhoso com esses meus amigos queridos aqui da madrugada, todos os dias. E mais uma vez, viu? Muito obrigado pela companhia de vocês todas as manhãs. Então, vamos de moda boa e daqui a pouquinho a gente volta pra gente prosear um tantinho. Agora. 4 horas e 10 minutos. Bom dia.

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1: 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Bom dia.

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1: Aô, coisa boa, bom dia. Nós somos a Educativa Campinas FM 101,9, conectada com Campinas e com você. Gente, quem já ouviu essa música que nós acabamos de tocar do Goiano Paranaense, né? Viola é saudade, sabe que não é música, né? É um pedaço da alma do campo, virando som. Eles cantam com essa voz maravilhosa, né? Que parece vir do fundo do quintal, onde o pé de pé lembra que quem já teve o terreirinho guarda a marca das botas, né? A letra fala da viola como uma amiga nos dias tristes. Quando a saudade aperta, seja da mãe, da amada ou da terra onde a gente nasceu, é ela que consola, né? O goiano e paranaense sabem disso, viu, gente? Um veio das Gerais, outro dos Pinhais, mas os dois aprenderam que a distância dói mesmo, do mesmo jeito, né? Na roça, a saudade não é frescura, viu? É acordar cedo, é sentir falta do vizinho que mudou, do rio que secou, do pai que já não senta mais na mesa. Aí a viola entra feito chá quente, né? O dedo desliza, a corda chora e a dor vira moda. Goiano Paranaense, gente, ensina que cantar a saudade não é fraqueza, é coragem, é saber o que se amou não some, vira memória, vira verso, vira aquele arrepio que sobe do braço quando a primeira nota da viola toca. Por isso, quando a saudade bater, pega a viola, mesmo que não saiba tocar, assovie. O importante é não deixar o sentimento emudecer, viu? Porque, como eles bem cantam, a saudade e a viola são irmãs gêmeas. Uma nasce no peito, a outra acolhe o colo. E no fim, a gente entende. A saudade só dói tanto porque o amor foi grande. E a viola é a prova de que valeu a pena. Bom dia! Aô, coisa boa poder dividir a madrugada com vocês, gente. Obrigado pelo carinho, obrigado porque vocês são o adubo dessa rádio. Me faz acordar todos os dias aqui para vir aqui levar um pouquinho da roça, né? Do canto do passarinho, do galo cantando, né? Das prosas dos amigos que mandam para nós, né? E das conversas que eu tenho no pé de ouvido mesmo, quando eu visito vocês aí na casa de vocês. É muito bom saber que eu sou muito bem recebido por vocês. Tem muitos amigos, já fiz muitos amigos aqui, viu? Esse final de semana eu fui sair com um amigo querido que tá aqui todas as manhãs mandando bom dia carinhoso pra gente, Paulo Roberto. Eita, menino bom, viu? Menino bom é uma família boa, gente. Família boa, ele, a esposa, os filhos, né? O pai, a mãe. É desse tipo de gente que eu gosto de ficar perto, viu? Sou um homem simples. E lá, esses dias também, ontem eu estive lá no Instituto Anelo, né? Que eu sou voluntário lá há muito tempo. E encontrei alguns amigos e fui lá e encontrei. Na verdade, teve dois ouvintes que foram lá para me conhecer. Eu fiquei feliz demais. O seu Antônio, a esposa dele. Ele falou: "Oi, Diz, eu vim aqui só para te conhecer, só para saber quem é você." E aí ele falou assim: "Ó, já percebi que você é um homem simples que nem nós. O cara que fala da roça, que gosta, que a roça tá no ser, né?" Eu falei: "É, exatamente, seu Antônio. Fiquei muito feliz de conhecer o senhor, viu? O senhor deve estar dormindo, o senhor falou que acorda umas 6h30 para ouvir o programa, né?" Ele falou assim: "Ó, acordo para ouvir o programa, já umas 6h30 já tá, o programa já tá quase no final, mas eu ouço um pouquinho, às vezes eu acordo um pouco mais cedo." Então, fico muito feliz, viu? Fico feliz de estar aqui, podendo levar essas coisas boas. E as visitas, né, que eu faço. E sou surpreendido nos supermercados. Esses dias eu encontrei um ouvinte dentro do supermercado que falou: "Ô, meu amigo, ouço você todos os dias lá no Educativo." Aí ele me conheceu por causa do Facebook. Falou: "Ah, eu sigo você no Facebook também." E é muito bom, né, gente? Muito bom saber que a gente está fazendo o trabalho certo, né? Trabalho com seriedade. E a gente não faz nada diferente que não do que a gente é, né? Eu sou um cara simples, vida simples, homem que vem da roça, que conhece bem a roça, porque meus pais viveram na roça e eu também vivi pouco tempo, mas vivi mas sempre estive lá, sempre preservei as minhas raízes, as memórias. Então eu agradeço a Deus por Deus ter me dado uma vida tão boa, uma vida simples, modesta, mas uma vida de coisas boas que a gente vive, né? Quando a gente fala aqui, goiano paranaense, fala do vizinho, né? Saudade daquele vizinho, né? Que você não vê mais, né? Do pai, da mãe, aquelas pessoas que já foram, mas que a viola traz isso pra gente, né? Então, eu preservo essas coisas boas que a vida me deu e que é saber que o meu pé tá afincado, meu pé vermelho mesmo, né? E adoro estar aqui com vocês, viu? E mandar bom dia carinhoso pra esse povo todo, que tá aqui mandando mensagem pra nós aqui. Olha só que legal. O Tonhão mandou um encarte aqui que falou que dia 13 de junho lá no Pesqueiro do Batata vai ter um negócio bom demais, viu? Aniversário do Batata e da Suzy. Ô, casal abençoado por Deus, viu? Eu gosto demais desse casal, viu? Gosto mesmo. Sabe aquela coisa gratuita? Eu não sei se foi por conta do carinho que ele me recebeu lá na Beline, lá no Pesqueiro do Batata. Na verdade, o Tonhão e essa família é uma família linda, né? Que tem um carinho pela gente. E eu percebi que com todo mundo, né? Então é o jeito deles mesmo, né? Esse jeito do mato também que agracia a gente. E o Batata e a Suzy recebeu minha filha com tanto carinho, com tanta doçura e leveza que eu fico até emocionado de falar, gente. Quando alguém trata a minha pequenininha, mulher não, tá? Mas pequenininha, minha filha do coração, minha filha querida que Deus me deu de presente, uma menina especial demais, viu? Especial demais. Ontem ela tava pedindo pra mim um celular, eu fui comprar um celularzinho pra ela. E vocês não sabem o presente que eu ganhei quando ela não parece, a gente pensa que não entende muita coisa, né? Aí ela pegou, eu fui deixar ela na casa da mãe dela, aí ela me deu um toque, me beijou, falou: papai, obrigado. Nossa, gente, isso não tem preço. Não tem preço. Então, eu quero ouvir aqui o que o Tonhão falou também, né, Tonhão? Obrigado pelo carinho de sempre, viu? Bom dia.
2: Aí, Edir, você tá convidado, hein?
1: Opa!
2: Pode marcar na agenda aí, hein? Eu sou aniversário do Batata da mulher dele num dia só.
1: Oh, que beleza! Já vou marcar na minha agenda aqui, viu? Vamos saber.
2: Bom dia, Edir.
1: Bom dia.
2: Manda pra nós aí, Peão Brasil e Parentinho, Berrante da Saudade.
1: Opa!
2: Manda aí pro Batata, Garrucha, Sabiá, Zé Cavalo, Graziele, Carlinhos da Tuba, Rony, todos os ouvintes da Educativa aí.
1: Obrigado, Tonhão.
2: A pro Zé Borro.
1: Ah, vou tocar, deixa comigo. Bom, gente, eu quero mandar um bom dia carinhosíssimo para minha querida amiga Edna, que já deve estar no pé do eito, né? E eu vou acordar ela com... Acordar não, que eu acho que ela já está acordada, né, Edna? Bom dia, minha querida amiga. Eu vou alegrar a manhã dela, que eu sei que ela gosta demais, demais mesmo aqui, do Mariozão, né? Então eu vou tocar Mariozão para ela, para acordar ela, né, Edna? Acordar não, né? Eu acho que ela já deve estar acordada, mas então a gente vai tocar Mariozão para alegrar a vida dela essa manhã, né? Quem tá aqui comigo também é o Walter, bom dia, meu irmão. Ele falou assim: diz, bom dia a todos vocês dessa linda, maravilhosa rádio que traz paz e alegria aos nossos corações. E a você, meu amigo, diz, que faz desse horário nobre, pois você fala da nossa terra, da nossa gente. Gostaria de ouvir Léo Canhoto e Robertinho, a bela música Motorista e Caminhão. E todos, viu? Que o Senhor esteja com suas mãos lindas sempre nos abençoando. Ô, Walter, abraço pra você, pra Maria Helena e pra Rebequinha, viu? Que Deus abençoe todos vocês. Eu vou tocar essa música que, na verdade, o meu amigo pediu e nós vamos. Você vai ouvir já, viu? Muito obrigado pelo carinho, gente. Então, gente, vamos tocar, vamos acordar a Edna e mandar um bom dia carinhoso também pra minha amiga, a Rosane, que também já deve estar no pé do eito, né, Rosane? Bom dia, iniciando a semana, né? Então, vamos acordar, Edna? Bom dia!

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5: Estamos de volta. Nós somos a Educativa FM 101,9, conectada com Campinas e com você. Bom dia. Bom dia, Viola, né? Bom dia, coração sertanejo. A madrugada já está clareando no horizonte. O orvalho ainda brilha nas folhas do pé de café, né? E a Viola já acordou para mais um dia de moda e memória. Se você levantou para tirar leite para o curral, para a roça, ou para tomar aquele chimarrão ou cafezinho na varanda, esse programa é seu. Aqui a saudade tem vez, a paixão tem verso e o fundo de quintal vira palco. Hoje a gente vai lembrar de muitas coisas boas que a vida nos proporciona, né? Que a Viola nos ensina, que nos ensinaram. É, e a saudade que mora junto no peito da gente, viu? Então, pega a Viola, escute o coração e fique com a gente no Bom Dia Viola. Porque começar o dia melhor quando não tem, né? Quando não tem a Viola, não fica bom, né, gente? Então, o dia começa bem melhor quando tem moda de verdade, viu? Bom dia, campeiro. Bom dia, Viola. Eu sou o Edis Cruz e com a direção de Marcos Lodge, nós vamos juntos até às 7 da manhã, até daqui a pouquinho, com muita prosa boa, muita moda e a participação do ouvinte que me manda recado através do WhatsApp 19-99478-0062. Vou repetir, 19-99478-0062. Você pode também acessar o nosso site educativa.campinas.sp.gov.br ou, se preferir, baixar o nosso app lá na sua lojinha de aplicativos Educativa Campinas e leve nossa rádio para onde você quiser, na palma da sua mão. É isso aí, muito obrigado pela participação de todos que me mandam mensagem aqui. E se você quiser vir tomar um cafezinho aqui, venha. Estamos localizados aqui na Avenida Andrade Neves, 2158, aqui bem pertinho da Torre do Castelo. Aproveitando para mandar um bom dia carinhoso pro Dino Palma. Ô Dinão, bom dia. Ele mandou o seguinte, gente: na escalada da vida, cada passo é uma conquista. Mesmo com os desafios, sigamos sempre em frente com fé, coragem e um sorriso no rosto. Vamos alto, porque Deus nos acompanha. Amém. Ô, coisa boa, Dino. É isso aí, meu amigo. Deus estando com a gente, não tem caminho que seja difícil, não, né? É isso aí. Obrigado pelo carinho, viu, Dino? minha querida amiga Edna. Ela mandou um bom dia para nós aqui, né,
6: Edna? Bom dia, Ed.
5: Bom dia, acordou feliz,
6: agora,
5: né?
6: Agora valeu a pena. Você falou de mim e tocou o que eu gosto.
5: É isso aí.
6: Obrigada, meu amigo.
5: Imagina,
6: obrigada, viu?
5: Bom dia.
6: Tenha um bom dia. Que Deus abençoe
5: pra
6: muito você, tá bom?
5: Obrigado.
6: Aliás, outro dia eu pedi pra você falar coxinha e você não tocou. E eu fiquei muito magoada, viu?
5: Ah, você viu que hoje foi dose dupla,
6: brincadeirinha,
5: né?
6: Brincadeirinha, viu, Edir? Brincadeirinha. Bom dia. Fica com Deus.
5: É, hoje foi dose dupla, né? Em dose dupla. Que Deus te abençoe. Muita coisa boa aí na sua vida, viu? É isso aí. Muito obrigado pelo carinho, viu, Ed? Sempre bom ter você aqui comigo todas as manhãs. A Cacilda, minha querida amiga, fofa, sempre querida com as palavras, e hoje não foi diferente. Ela falou assim: bom dia, diz. Como é bom acordar ouvindo você falar sobre as coisas da nossa terra. É isso que faz o seu programa ser maravilhoso, a sua emoção e simplicidade. Te desejo uma semana muito abençoada. Ô, Edna, que delícia receber essa mensagem sua, viu? A gente faz o que a gente sente no coração, né, Edna? A gente dá para as pessoas que a gente tem no coração. Então, no meu coração tem esse homem simples aqui, pessoa da terra, que tem uma família simples. Minha mãe me ensinou a ser muito humilde. Então, eu vou continuar levando essa humildade, simplicidade, por onde quer que eu vá, né? Porque é uma herança da minha mãezinha que vou carregar para o túmulo, se Deus quiser. Que Deus abençoe as suas lindas palavras, viu? E você tenha uma semana abençoada sempre, viu? Bom dia carinhoso também vai para o meu amigo Oswaldo, Espírito Santo. Oswaldo, bom dia. Ele falou: bom dia, meu amigo, uma ótima semana abençoada para todos nós. Toca para mim, Riozinho, amigo, que ofereço a todos os ouvintes do Bom Dia Viola. Abraço, fica com Deus. Aô, coisa boa, viu? Oswaldo, essa moda é bonita demais, né? Essa moda faz, parece que é uma oração, né? A gente fica pensando nessas coisas boas, né, que Deus nos dá. É bom demais saber que a gente tem essas modas de viola para lembrar que a gente vive muito bem aqui e faz a gente lembrar desses tempos bons da gente na roça, né? Vou tocar para você é agora. Então vamos de moda boa, muito boa, e daqui a pouco a gente proseia mais um pouquinho. Essa vai para meu amigo então, Oswaldo Espírito Santo, e ofereço, estendo um pouquinho, para o nosso amigo Isaltino. Bom dia!

0: Coisa boa, né, gente? Quando a gente escuta essa música de Chitãozinho e Chororó, né? Coração sertanejo. Dá um aperto bom no peito, né? Parece que eles estão cantando a história de cada um que nasceu ou aprendeu a viver no mato, né? Como eu. É, isso é como eu, como você que tá coladinho aí no rádio, ouvindo nossas conversas, nossas prosas. Essa música Coração Sertanejo é igual aos outros dias, não, senhor. Ele bate no compasso da chuva, no telhado, né? Da pinga no copo e do passo do cavalo na estrada de chão. É um coração que aprendeu cedo que a vida é dura, mas também é bonita. Porque tem festa de São João, tem viola de madrugada, tem o cheiro da terra molhada depois da seca. A letra dessa música fala de quem saiu do campo, mas nunca tirou o campo de dentro de si, né, gente? Que nem eu, que nem você. Chitãozinho e Chororó entendem isso como poucos, né, gente? Eles vêm de família humilde, do interior de São Paulo, né? E mostraram que o sertão não é só um lugar, né? É um jeito de sentir. Coração sertanejo é aquele que chora escondido pra se preocupar, né, com os outros, né? Mas que na hora da moda desabafa, né? Dá aquela desabada de danada. É coração que valoriza o aceno do vizinho, o café passado na hora, a prosa debaixo da mangueira. E o mais bonito, eles cantam sem vergonha de ser simples, né? Não precisa de luxo, não precisa de frescura. Bota um violão, uma viola, um pouco de saudade e o coração sertanejo se encontra, né, gente? Ele se acha por aí. Por isso, quando você ouvir essa música, lembre, ter coração sertanejo é ter orgulho da própria raiz. É saber que dinheiro nenhum compra um pôr do sol no horizonte. Nem a paz de quem dorme ouvindo o grilo cantar, viu? Que Deus abençoe Chitãozinho e Chororó, né? Que nunca deixaram a moda de viola morrer. E que abençoe também o coração sertanejo de cada um que tá ouvindo aqui agora, viu, gente? Porque eles bem dizem, o sertão não acaba nunca. Ele mora dentro de quem tem alma no chão. Bom dia! Aô, coisa boa poder dividir as manhãs, as madrugadas com você, gente. Obrigado pelo carinho, viu? Obrigado, Francisco. Bom dia, Francisco da padaria Pão do Castelo. Bom dia, meu amigo. Deus abençoe seu dia. Dá um abração pros amigos nossos aí da padaria, viu? Pra falar pra eles que eu vou qualquer dia desses, a gente marca tomar um cafezinho junto. Pode ser depois que vocês saírem do trabalho, viu? Então, obrigado por vocês me acompanharem aqui todos os dias, galera. Aí, os meninos aí da padaria Pão do Castelo. Obrigado, viu, gente? Obrigado mesmo. Vocês são parceiros da vida da gente, viu? Leva no coração todos vocês. Bom dia, Paulo. O Paulo tá mandando um bom dia carinhoso aqui pra gente. Ele falou, pai, hoje quero te pedir por mim, por minha família e amigos, que nunca nos falte a tua bênção, o teu amor e a tua proteção. Amém. Bom dia, Paulo. Obrigado pelo carinho e que Deus abençoe você e toda a sua família. Meu querido amigo Benê Lima, lá da Lima e Bonfá. Ô, Benê, sempre bom ter sua companhia aqui, meu irmão. Que Deus abençoe você e tudo que você desejar no seu coração, viu? Ele falou assim, bom dia, meu amigo Edis Cruz, tudo bem com você? Manda um abração para todos os funcionários da Lima e Bonfá, para o Sandrão, para o seu Jorge Bonfá, Sueli, que Deus abençoe todos, que seja uma semana abençoada para todos nós e todos os ouvintes educativos. Abração para você, Benê, para o Sandrão, para o Jorge. O Jorge é nosso parceiro aqui todas as manhãs, está aqui com a gente. Abração para você, viu, Jorge? Deus abençoe você e toda a sua família com muitas coisas boas aí, viu? Obrigado por você nos acompanhar também, viu, Benê? Você e Sandrão e toda a galera da Lima e Bonfá. Quero mandar um bom dia carinhoso também pro meu amigo Elisiário. Ô, Elisiário, bom dia. Seja bem-vindo, meu irmão.
1: Bom dia, Edis.
0: Bom dia.
1: Bom dia, ouvintes. Bom dia, educativa.
0: Bom dia.
1: Ô, Edis, uma nova semana aqui.
0: Graças a Deus, né, meu irmão?
1: Inicia, né? Pegar com fé em Deus o coração, que Deus abençoe, né?
0: Amém.
1: E tocar naquela rotina de sempre, a segunda-feira é minha preguiçosa, mas a gente
0: é isso mesmo, tem que acordar.
1: Superar, né?
0: Tem que levantar e seguir.
1: Mas enfim, Diz, é o seguinte, eu queria ouvir uma, a música do Chitãozinho Chororó.
0: Sim.
1: Meninos da Roça.
0: Opa!
1: Nossa, essa música é muito legal, né? Eu não sei se você já viu, tem até o vídeo deles durante essa música aí, que por sinal é muito, muito legal. Pessoal do campo, da roça, tipo igual você.
0: Alô, né? Obrigado.
1: Viveu na roça, eu também. Enfim, vê se consegue rodar pra gente aí.
0: Claro.
1: Bom?
0: Bom também.
1: Grande abraço, meu querido. Abraço a todos os ouvintes. Tchau, tchau.
0: Obrigado, Lisiardo. Bom, você viu que nós tocamos recente, agora há pouco você ouviu Coração Sertanejo, né? E agora vamos ouvir o Menino da Roça, sim, não tem problema não. Essas modas são boas demais, gente. Moda boa a gente não deixa de tocar aqui, não. É, toda hora a gente toca uma moda boa. Pode deixar que você vai ouvir aqui na programação, viu? Fica ligadinho aí que você vai ouvir essa belíssima canção dessa dupla maravilhosa, que a gente gosta muito também, viu? Obrigado pelo carinho, viu, Lisiardo? Obrigado e bom dia pra você. Bom dia também carinhoso para minha amiga Maria da Conceição. Bom dia, Maria. Bom dia. Ela falou, bom dia, diz que você tem uma semana abençoada. Você toca Leonardo para mim? Claro, mulher. Ela adora Leonardo. Eu vou tocar essa belíssima canção de Leonardo para você, sim. Sempre bom ter você aqui com a gente, viu? Obrigado pelo carinho de sempre. Vamos deixar. Você deixaria tudo, Maria? Maria, para você, essa linda canção de Leonardo. Aí eu te pergunto, você deixaria tudo? Bom dia!

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1: 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Bom dia!

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8: Estamos de volta, nós somos a Educativa FM 101,9, conectada com Campinas e com você. Bom dia! É, o nosso Bom Dia Viola está no ar com muita coisa boa e vamos juntos até às 7 da manhã. É, bom dia, esse coração que não desiste, né? Já dizia o velho Sebastião, lá para as bandas da Bahia. Quando a seca aperta e a fé minguar, a viola é o último pé de milho que ainda dá flor no quintal, viu, gente? Né? Nesta manhã que agora clareia, tem gente passando aperto, tem conta para pagar, cama vazia, roça sem chuva. Mas tem também uma coisa que o mundo não leva, não. A esperança entalhada no braço da viola, né? Se você acordou triste, levante a cabeça, pega o terço, o café, o chimarrão ou enxada. Mas não esqueça, existe um som dentro de você que só é seu. Pode ser uma moda, uma reza ou um assovio. Um assobio, né? O importante é soltar. Porque assim como Deus fez o sol raiar hoje de novo, Ele fez o violeiro ter recomeço. Basta uma corda bem dedilhada para virar a chave do coração. Então, bom dia campeiro, que seu coração seja igual a viola, firme na madeira, doce nas cordas e sempre afinado com esperança. A vida é um caos que ainda não acabou, e a moda mais bonita é que a gente canta quando tudo parecia perdido, viu? Fique com Deus e fique com a viola do Bom Dia Viola. Se você quiser participar com a gente, mandar moda, contar causa, falar de onde você está falando, é só você anotar nosso WhatsApp e mandar para a gente, que é o 19 99478 9947-8-0062. Vou repetir, 19-99478-0062. Você pode também acessar o nosso site, educativa.campinas.sp.gov.br, ou, se preferir, baixe o nosso aplicativo lá na sua lojinha de aplicativo, disponível para Android e iOS. E se você quiser também vir nos visitar, pode vir aqui na Avenida Andrade Neves, 2158, aqui bem pertinho da Torre do Castelo, viu, gente? As porteiras da rádio estão sempre abertas para você todos os dias, viu? É só você passar aqui que será muito, muito bem recebido por mim e por toda a nossa equipe. Bom dia! Meu bom dia carinhoso vai para todo esse povo que acorda cedo e manda mensagem pra gente aqui. Fátima Tonucci, bom dia, minha querida amiga. Nova semana, isso aí, que Deus abençoe essa nova semana com paz, luz e muito amor. Que a gente espalhe bondade em cada gesto e faça do mundo um lugar mais leve. Boa semana para você também, viu, Fátima Tonucci? Essas belíssimas palavras vieram do coração da Fátima, né? Obrigado pelo carinho de sempre, mulher. Sempre bom ter você aqui comigo, viu? Todas as manhãs. O meu amigo José Finés está mandando um bom dia carinhoso aqui para nós. Falou assim, ele diz, ótima semana para todos. Zé, bom dia para você. Abraço para Silvia, para o Walter, para Enê, viu? Muito obrigado pelo carinho de vocês sempre. Sempre bom ter vocês aqui comigo, viu? A família Zanoli, sempre queridos, né? Domingão, o meu querido amigo, o Juarez, mandou uma foto da Ivone aqui pra mim, ela trabalhando, né? Eita, mulher trabalhadeira, né? Hoje ele mandou assim, bom dia, meu amigo Diz, ótima semana pra todos nós, que Deus abençoe. A Ivone e o Juarez, a Nori, de Americana. Obrigado, viu, casal? Obrigado pelo carinho de sempre. O casal amado aqui, que eu gosto demais também, a família Borro, né? A Edna e o José Borro. E ela mandou assim, bom dia, Diz. Abençoada semana, viu? Ontem perdi a noção da hora e mandei mensagem no final do programa. Se puder tocar Geração de Boiadeiro pro Zé ouvir. Ah, vou tocar sim. Ô Edna, esse convite é bem tentador, viu? Eu não posso, que eu tenho um compromisso. Hoje, essa semana, tá uma semana muito corrida pra mim. Ela falou assim, ó, vem comer cueca virada que o Zé fez. Ô Zé, eu já dei água na boca aqui, viu? A boca ficou cheia d'água, com vontade de comer essa cueca virada, viu? Bom dia, obrigado pelo carinho, viu? É sempre bom ter você aqui com a gente todas as manhãs. Muito obrigado mesmo. Meu querido amigo, o locutor Jair da Marmita, ele mandou um bom dia para nós aqui também. Ô Jair, bom dia para você, viu? Ele falou bom dia, diz, ótima semana abençoada para todos. Muito obrigado, viu? Obrigado pelo carinho. Renatão Carvalho, sempre com a gente aqui, mandando mensagens também. Ele falou assim, quando você se permitir errar, aprende a arte de se perdoar e crescer. A sabedoria não está em saber tudo, mas em saber quando aprender com os outros. Bom dia. É verdade, viu, meu querido Renato? Tem uma frase muito bonita que eu gosto do Mário Sérgio Cortella, que ele diz assim, né? É o que eu sei, você não sabe. O que você sabe, eu não sei. A gente junta os saberes e sabemos juntos. Aprender é muito bom, viu? Eu sempre fui um cara que sempre fiquei... Eu acho muito precioso os idosos, né, gente? Porque lá está toda a sua essência, né? Está todo o saber, né? Minha mãezinha, ela é analfabeta, gente, sabe escrever o nome. Mas tem uma dignidade, é uma mulher guerreira, cuidou de 3 filhos, sustentou 3 filhos sozinha. Teve apoio de ninguém. Tinha um padrasto que ele não ajudava. A minha mãe que dava dinheiro para ele, inclusive. Mas a minha mãe foi uma mulher gigante, viu? Gigante, trabalhadeira. E sem o mínimo de estudo, sabia fazer uma conta, gente do céu. Ninguém passava lá para trás, não, viu? Eu me lembro de uma história que ela trabalhava lá no Jardim do Trevo, a gente morava ali no Campos Elíseos, e ela descia ali no Genir Rodrigues a pé e traçava aquilo ali a pé. Aí, toda vez, quando, naquela época, gente, as pessoas recebiam o dinheiro, né? É no envelope, né? O pagamento vinha no envelope, né? Aí ela pegava, contava o dinheirinho e ela colocava dentro da marmita dela, gente, olha só que história. Ela colocava na marmitinha dela o dinheiro quando ela recebia e vinha embora. Aí um dia ela foi assaltada. O cara falou, passa a bolsa aí. Aí ela pegou, passou a bolsa porque não tinha nada, né? Ela levava a bolsa só com a marmita, né? E ela falou assim, hora que ela foi passar a bolsa, ela falou pro cara, ô meu filho, deixa eu levar pelo menos minha marmita. Aí o cara pegou a marmita, jogou nela assim e foi embora. Ela falou assim, aqui que ele vai levar meu dinheiro. O dinheirinho dela estava dentro da marmita. Velhinha esperta ela, né? E essa esperteza, essa humildade, ela ensinou a gente e é o patrimônio que ela está deixando para a gente. Graças a Deus está bem ainda e Deus abençoe que ela continue bem. Eu e minha irmã cuidamos muito bem dela, graças a Deus, e ela está lá firme e forte. Então, Renatão, essa mensagem que você mandou, eu tive que compartilhar e falar que a minha mãe é esse ser que tinha nela sabedoria de muitas coisas boas. Obrigado pelo carinho, viu? Hoje tem gente que mandando mensagem. O Jefferson. Oi, Jefferson. Bom dia, meu irmão. Deus abençoe seu dia.
0: Bom dia, bom dia. Tudo bom, meu amigo? Deus abençoe toda a nossa Campinas. Amém. Uma manhã maravilhosa, amanhecer, né? Ouvindo Educativa.
8: Obrigado.
0: Já pela manhã é uma bênção. Aqui é o Jefferson. Tudo bem? Ouvinte da Educativa, e que Deus abençoe todos os ouvintes. Toca uma música, e o Menino e a Rosa para nós, beleza? Valeu, Educativa, boa semana.
8: Opa, obrigado, Jefferson.
0: Que Deus também abençoe nossos dias.
8: Amém.
0: Obrigado.
8: Amém, obrigado, viu, Jefferson? Vou tocar para você, o Menino e a Rosa, já, aguenta aí. Meu amigo Zé Cavalo, bom dia, meu amigo. O Zé já tá no pé do eito, tá indo para a estrada. Deus abençoe seu dia, viu, Zé? Muita coisa, muita saúde pra você, viu? Meu amigo Toninho, Toninho tá mandando mensagem. Bom dia.
9: Bom dia, Edi Cruz.
8: Bom dia, Toninho.
9: Toninho da Tu.
8: Bom dia.
9: Mandar um abraço pro Reginaldo, pra minha irmã, Ronaldo Taxista, Rony, o pai e a mãe, Salvador, o Carlos, Tonhão. A segunda-feira.
8: Abençoada, né?
9: Começar a vida.
8: Graças
9: mais uma
8: a Deus.
9: Semana.
8: Amém.
9: A graça de Deus.
8: Amém.
9: Ontem passei meu bom domingo.
8: Imagina.
9: Felicidade com a minha família.
8: Que
9: aniversário
8: bom.
9: Da minha filha Denise.
8: Que bom.
9: E só alegria. Toquei
8: graças a Deus.
9: Toquei música aí. Toquei pandeiro, tudo.
8: Ah, que fizemos delícia.
9: Um show caipira da nossa, nosso conjunto.
8: Ah,
9: fica
8: que
9: com
8: bom.
9: Deus, querido.
8: Você bom também, dia. Toninho. Bom dia. Deus abençoe seu dia, viu? Ah, que coisa boa. É, essas mensagens vão chegando aqui, né? Hoje recebo também a mensagem da minha prima Lenira, lá de São José do Rio Preto. Ela falou: oi, meu primo, bom dia. Ela amei ouvir Meninos da Roça. Uma abençoada semana para todos nós. Essa minha prima adora São Luís Chororó. Obrigado, minha prima, pelo carinho. Foi um prazer, viu? Beijo pro primo Walter, pras meninas, pro netinho, para todos aí, viu? Muito obrigado. Daqui uns dias eu tô aí visitando vocês, viu? Muito obrigado pelo carinho. Bom dia para você, viu? Beijo. Quem tá aqui comigo também é a Carmita. Oi, Carmita. Bom dia, minha fofa. Ela falou assim: tomara que você esteja aí umas 9h30. Vou falar com o chefe, mas com direito a bolinho de fubá com goiabada. Ah, minha amiga querida, eu não vou estar aqui que eu vou gravar lá no Museu da Cidade. E a gravação é às 9 horas. Vai chegar às 9h30. Manda deixarem um pedacinho do bolo aqui pra mim, viu? Bom dia. Obrigado pelo carinho, viu, Carmita? Sempre fofinha. O meu querido Darcy. Oi, Darcy. Bom dia.
10: Bom dia. Boa semana.
8: Tudo bom dia.
10: Bom? Aqui é o Darcy do Trevo.
8: Opa.
10: Toca pra mim ouvir. Não se vá. Silvan Santos.
8: Opa.
10: Toca pra nós matar saudade. Falou. Obrigado. Tenha uma boa semana.
8: Pra você também, Darcy. Obrigado. E o meu querido Rony aqui também. Rony, bom dia.
11: Fala, meu amigo Edis Cruz. Bom dia.
8: Bom
11: tudo
8: dia,
11: bem?
8: Graças
11: quem
8: a fala Deus.
11: Aqui o Rony aqui de Indaiatuba, aqui do sítio Sapezal. Queria mandar um abraço aí pro vô Toninho, pra vó Jacira, minha avó Bia aqui no sítio, tia Lourdes, o Sírvio, pai, a mãe, meu irmão, pessoal lá do sítio Santa Cândida, o Joãozinho, pessoal lá do sítio São José, compadre, a comadre, né? O Toinhão, Batata, o Piala da Padaria, o Piala de Laranja.
8: É.
11: Todos esses ouvintes aí que estão ouvindo aí, né? Pra Deus abençoar essa semana nossa que tá começando. E bora trabalhar que a beia parada não foi mel.
8: Verdade.
11: Viu? Queria ouvir a música Chama Meu Rincão, com Zé Caboclo e Caboclin. Tá oferecendo pra todos os ouvintes aí. Tá bom?
8: Tá bom.
11: Abração pra todo mundo aí.
8: Abração, tá? Pra você.
11: Deus abençoe.
8: Viu? Obrigado, você também, viu? Sempre bom receber sua mensagem, viu, Rony? E o Darciso também tá mandando uma boa semana pra nós aqui, né, Darciso? Bom dia, dia tristeza do Jeca. Deixa comigo que eu vou tocar, viu, Darciso? Obrigado e bom dia pra você, gente. Vou tocar as modas aqui, gente. Daqui a pouquinho a gente volta e a gente prosseia mais um tantinho. Agora, 6h15, bom dia.

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Bom dia.

0: Aô, coisa boa, defendendo a tradição, Mike e Lian, esses meninos são bons demais, né, gente? Pensa nos meninos bons, são esses dois. Bom dia Campinas, bom dia Brasil. 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Eu sou o Edis Cruz e o nosso Bom Dia Viola está quase no finalzinho, mas antes eu quero mandar um bom dia carinhoso, bem caloroso mesmo, bom dia para todos os ouvintes que nos acompanham aqui desde as 4 da manhã. Obrigado, viu, gente? Obrigado por compartilhar a vida aqui com a gente e mandando recado pra gente. E manda um recado através do nosso WhatsApp, que é o 19 994780062. Vou repetir, 19 994780062. Aproveito e mando um bom dia carinhoso para todos os ouvintes, especialmente meu amigo Jota Silva, que está chegando aqui. Daqui a pouquinho ele vem falar bom dia para vocês, viu, gente? É isso aí, tá ali compenetrado no celular, recebendo as mensagens carinhosas. Não é mesmo, Jotinha? Bom dia. Daqui a pouquinho a gente fala. Bom, gente, quero mandar um bom dia carinhoso aqui pro Gilson Luquino. Ô, Gilson, bom dia. Deus abençoe seu dia aí, viu? Reginaldo Paiva. Reginaldo, bom dia. Que ele tá mandando uma mensagem para nós aqui e pediu um adão, né, Reginaldo? Tá na boleia, tá frio. Aqui 18 graus, Varginha, ele tá em Varginha. Bom dia, meu amigo. Deus abençoe seu dia aí.
1: Bom dia, Itz. Como vai? Reginaldo Paiva de Itupeva, Itz.
0: Opa!
1: Tô aqui em Minas, aqui, Itz.
0: Delícia, né?
1: Aqui. Itz, toca pra gente Capa da Costela, Juliano César.
0: Aham.
1: Uhum. Gente da risada. Oferece pra todos os ouvintes aí. Pro Toninho, pra família dele, pro Rony. Pessoal da padaria La Sandra.
0: Oxe, acho que isso aqui é antiga, né, Reginaldo? Ah, a mensagem que você mandou é nova, né? Ele falou assim, bom dia, educativo. Reginaldo Paiva de Itupeva. Tô na escuta. Aí ele falou, mandou outro áudio, peraí.
1: Bom dia aí, desculpa.
0: Bom
1: vai?
0: Dia.
1: Reginaldo Paiva de Itupeva. Oi, toca pra gente ouvir, se der tempo.
0: Opa.
1: Rio Negro.
0: Deixa comigo.
1: Lágrimas Geladas. Oferece para todos os ouvintes aí, Toninho, a família dele, pro Rony, pro pessoal da padaria Sandra. Olha o jabá, hein?
0: É.
1: Vamos dar pão de queijo para nós, hein? Brincadeira.
0: É.
1: E foi muito suco de laranja, gente. Hoje só tô um bagaço hoje. Um abraço, fica com Deus.
0: Você
1: vai
0: também.
1: Vai Palmeiras, hein? Vai Corinthians, vai cair Corinthians.
0: Bom dia, Reginaldo. Deus abençoe, viu? O Carlos Ambrosio está mandando um bom dia para nós aqui também, dizendo assim, que seja infinito tudo aquilo que vier para florir, abençoar e fazer sorrir. Bom dia. Carlão, acordou atrasado hoje, né? Faz parte. Olha, gente, a Maria mandou uma mensagem que eu não consegui ouvir direito, mas eu já recebi aqui, a Maria Pereira, lá de Ponto Sor, e ela mandou um recado bonito aqui, viu? A Maria Pereira tá mandando um abraço de aniversário para a filha Eliette e diz o seguinte, a Maria pediu pra gente falar para ela o seguinte, é assim que vai ser, né? Palavra, porque mensagem que vem do peito não precisa de enfeite não, viu? Ela fala assim, Leti, minha filha, hoje é seu dia e eu agradeço a Deus por cada manhã que Ele me dá com você, viu? Você foi o primeiro amor da vida, sabia? Aquele amor que a gente sente quando olha para a primeira vez pro rosto da filha que Deus mandou. E não foi um amor fácil não, viu? Porque a senhora, você é guerreira, viu? Desde pequeno, em 2017, quando o câncer bateu na sua porta, você não abriu com medo, não, né? Abriu com fé. Cara, ficou carequinha, sim, mas sabe o que você fez, né? Não quis usar peruca. E diz assim, mãe, meu cabelo vai crescer de novo, Deus está comigo. E estava mesmo, né? Como estava. E não foi só a você que lutou, não, viu? Teve o Dirceu, seu esposo, que também perdeu a visão, mas nunca perdeu o jeito de te enxergar com o coração, viu? Ele é desses homens que Deus coloca na terra para segurar a mão nos dias escuros, né? Ele nunca desistiu de você, né? E você nunca desistiu dele também. Hoje você está maravilhosa, né? Venceu o câncer, o cabelo cresceu e mais bonito do que antes, porque cada fio é memória de luta. Então, minha filha, nesse aniversário eu só quero dizer obrigado por ser minha filha. Obrigado por me ensinar o que que é a coragem e que Deus continue abençoando você, viu? O Dirceu também, viu? E essa família que é prova viva de que o amor é mais forte do que qualquer doença, viu? Essa foi a mensagem maravilhosa da Maria Pereira para Eliete, né? A Maria mandou com o coração aberto. E a gente do Bom Dia Viola só acrescentou uma coisa, né? Feliz aniversário, viu, Eliete? Que sua vida continue sendo essa moda bonita, que começa com lágrimas, mas termina com festa. Você é exemplo para todo mundo que está ouvindo, viu? Ter fé, lutar e nunca desistir. E o Dirceu também, viu? Um homem de verdade. Daqueles que Deus faz caprichado. E receba esse abraço de sua mãe e esse aplauso de todos nós que acompanham o Bom Dia Viola, viu? Parabéns, viu, Eliete? E que venham muitos anos com saúde, amor e muita moda de viola para comemorar. Bom dia. Meu bom dia carinhoso também vai pro Machado. Ô, Machado, bom dia. Deus abençoe seu dia, viu? Com muitas coisas boas aí. E ele diz assim, uma semana para todos nós, que ela seja repleta de alegria, amor e prosperidade. Obrigado pelo carinho, viu? Rogério Ortiz, bom dia, meu querido. Obrigado pelo carinho, viu? Segundou, vamos que vamos, né? A minha querida Heloísa mandando um bom dia para nós aqui. Bom dia, Heloísa.
2: Bom dia, Di. Mandei essa mensagem para você. Você vê que mensagem linda.
0: Obrigado, viu?
2: Que é com Deus, meu amigo.
0: Com Deus também, Heloísa. Muito obrigado pelo carinho, viu? A Carmita pediu um modão, vai ouvir, viu, Carmita? Já você ouve. O Amauri também. Ô, Amauri, bom dia. Que Deus abençoe você, meu querido. Ótimo dia para você. Quem tá aqui comigo também, mandando mensagem aqui, é... O Antônio e a Abadia. Oi, Antônio e a Abadia. Obrigado, viu, casal querido. Foi um prazer conhecê-los pessoalmente, viu? Aí ele falou assim, muito bom te conhecer. O espaço do Anelo Domingo, viu? Abraço pra você, viu? É maravilhoso essa coisa, né? De estar ao lado dessas pessoas. E ó, prazer foi meu conhecer vocês dois, viu? Daqui a pouquinho eu vou postar aquela foto linda que nós fizemos lá no Anelo e que eu vou compartilhar aí com todos os ouvintes da Rádio Educativa. Esse carinho de vocês dois, viu? Abraço pra Abadia e pra você, viu, Antônio? Obrigado mesmo. Fiquei muito feliz em conhecer vocês dois, viu? Ah, um grande abraço pra você aí. Vamos compartilhar esses momentos juntos de novo, se Deus quiser, viu? Abração pra você. Abraço carinhoso também para Iraci, a Iraci Oliveira, tá sempre esses momentos juntos de novo, se Deus quiser, viu? Abração para você. Abraço carinhoso também para Iraci, a Iraci Oliveira, tá sempre com a gente, mandou assim, Deus

0: Abençoe, abraço, amigo Tatu Taxista. Bom dia!
1: Bom dia, meus amigos queridos. Então, gente, com essa animação toda, vamos tocar um modão aqui pra esse povo. Daqui a pouquinho a gente volta pra encerrar o programa. Agora, 6h53. Bom dia!

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1: 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Bom, gente, e assim a gente encerra mais um programa do Bom Dia Viola aqui na Rádio Educativa. Agradecendo a Deus por me permitir estar aqui levando para vocês muita moda boa, muita conversa, muita palavra amiga. Eu peço a Deus que amanhã eu esteja aqui com vocês novamente para poder levar muita energia positiva para todos os ouvintes. Quero agradecer cada ouvinte que passou por aqui desde cedinho, desde

0: às 4 da manhã, os que estão chegando agora, né, que vai continuar na companhia do J. Silva, meu amigo querido que já está aqui do lado. Quero agradecer com muito carinho todos vocês, especialmente o André da Uber, que acabou de chegar, né, o Uber 5 estrelas, que sempre falo que ele é 5 estrelas, né, o André, e abração para a Iracila, tá aí com você, bom dia para vocês, viu, já são meus queridos amigos que estão sempre aqui com a gente, viu, começando mais hoje, né, friozinho, pouquinho, que Deus abençoe, viu. Obrigado por acompanhar a gente, viu, André? Abração para você. E abraço também pro ouvinte, o Roberto. Agradeço a Deus pela sua audiência, viu, Roberto? E passo o bastão agora pro meu amigo J. Silva. Bom dia, J. Seja bem-vindo. Bom dia,
1: como é que tá? Tudo bem?
0: Tudo bem, e você?
1: O final de semana foi legal?
0: Graças a Deus. E o seu, J.
1: O meu também, graças a Deus, foi maravilhoso.
0: Né? Que bom, né?
1: A hora que eu entrei aqui na porta do estúdio, eu entrei no estúdio, você estava falando, não sei de quem aí, e citou uma frase interessante, né? Que seja infinito enquanto dure.
0: É, isso mesmo.
1: Aí eu me lembrei que esse título, que seja infinito enquanto dure, é de um poema do Vinícius de Moraes, chamado Soneto da Fidelidade.
0: É, que lindo,
1: do,
0: né?
1: Do Vinícius de Moraes, que fala sobre a paixão, a intensidão da paixão, né?
0: Que legal.
1: E a paixão, quando vem, parece que ela é imortal.
0: É verdade.
1: Parece que ela é infinita, e não é.
0: Não é,
1: né?
0: É verdade.
1: Então, ele diz que seja infinito enquanto dure.
0: É legal, verdade. Né?
1: Bacana.
0: É verdade. E, Jota, quando você fala dessa palavra, acho bonita, e eu me lembro que tem uma música que, quando a gente fala dessa paixão, essa coisa, né? Tem uma música da Marília Mendonça que ela fala assim, que eu me apaixonei por o que eu inventei de você, né?
1: Justamente,
0: muito interessante isso, né?
1: Mas muitas das vezes acontece isso
0: mesmo,
1: né?
0: Acontece isso, é.
1: Você enxerga, às vezes, numa pessoa o que ela não é.
0: Exatamente
1: o que
0: isso.
1: Ela não é.
0: E de repente acaba, né?
1: É onde, no final, você dança, né?
0: Verdade. É isso aí, gente. Bom, agradeço pelo Jota compartilhar esse momento aqui com a gente. É muito gostoso aqui, ó. O André falou assim, ó, é bom trabalho. E bom trabalho pro Jota. O André
1: obrigado,
0: da Uber tá mandando
1: obrigado,
0: bom trabalho para você. Bom, gente, vamos seguir com a nossa programação. E como sempre que eu digo, a vida é como uma boa moda sertaneja. Ela é cheia de histórias para contar e de sentimentos para compartilhar. Bom dia e até amanhã.

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5: A Comissão de Mobilidade Urbana e Planejamento Viário da Câmara Municipal de Campinas realiza nesta segunda-feira, às 10 horas, uma audiência pública para prestação de conta das multas de trânsito em Campinas. Será discutido o relatório de prestação de contas referente ao primeiro trimestre deste ano sobre os valores arrecadados e a destinação dos recursos no município. A audiência atende ao que estabelece a lei municipal, que determina a transparência na aplicação dos recursos provenientes das infrações de trânsito. A audiência pública está marcada para ocorrer no plenarinho da Câmara, com transmissão ao vivo pela TV Câmara Campinas e pelo canal da emissora no YouTube. A população poderá participar presencialmente ou enviar manifestações pelo link disponível na página inicial do portal da Câmara. Com trabalhos técnicos de Maurício Vicenzi, Isabela Santos para o Minuto Câmara.
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6: Bom dia, Campinas! Estamos chegando com a nossa programação, com muita música e muita informação para você nesta manhã gostosa de segunda-feira, né? Estamos com uma segunda-feira com céu bastante nublado, temperatura de 17 graus, umidade relativa do ar 95%, né? com a possibilidade de chuvas finas a qualquer momento, tá bom? Bom dia você que está em casa, bom dia você que está no trabalho, bom dia você que está no trânsito. Eu sou o Jota Silva e enquanto duram as férias do Paulo Rogério Agostines, eu vou com vocês até as 9 da manhã com o nosso Bom Dia Campinas e a direção do Marcos Lodi. 994-780062 é o WhatsApp da Educativa para você contar para a gente de onde é que você nos ouve, de onde é que você nos acompanha. Bom dia!

0: Bom dia, Campinas! Every Chance in Time, a música de Malcolm McDonald e Aretha Franklin, 7 horas e 20 minutos na Educativa. E o Bom Dia, Campinas!
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0: Bem, 7 horas e 21 minutos, o trânsito nas principais rodovias da região de Campinas apresenta trechos de lentidão devido ao alto fluxo de veículos, especialmente nos horários de pico e em locais com obras de recuperação profunda no pavimento. Rodovia Dom Pedro, ASP-065, lentidão na pista marginal norte, na altura do quilômetro 137 em Campinas, saída para Paulínia, e nas proximidades do entroncamento com a rodovia Anhanguera. No sentido contrário, pista sul, sentido Jacareí, o tráfego é lento a partir do trevo da Leroy Merlin, no quilômetro 129 até o anel viário. Atenção redobrada a interdições ininterruptas, né, para obras em trechos do corredor. A Anhanguera SP-330, alto fluxo de veículos e lentidão significativa, reflexo das retenções geradas em vias municipais que escoam para a rodovia, principalmente lentidão na região de Jundiaí e na chegada a São Paulo. Rodovia dos Bandeirantes SP-348, fluxo intenso com trechos de lentidão no sentido interior, causado pelo excesso de veículos e trechos com chuva na região, e muito lento na chegada ao São Paulo, do 17 ao 13. Rodovia Zeferino Vaz, o Tapetão, trânsito lento para quem deixa Campinas com destino a Paulínia e Cosmópolis, e bastante lento na chegada a Campinas, ali na região da Bambini. Anel Viário Magalhães Teixeira, lentidão desde o início do trecho até a chegada ao Trevo de Valinhos. Agora são 7 horas e 22 minutos. Bom dia, Campinas!
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1: Muito bem, 7 horas e 30 minutos no futebol de Campinas, pela Série C do Brasileirão. Guarani e Ituano se encontraram no estádio Brinco de Ouro em Campinas ontem e fizeram um ótimo clássico regional que terminou com mais uma vitória do Galo de Itu, a segunda em sequência, dessa vez por 3-1. Com gols de GW, é isso? Neto Berola e Alisson Carioca em uma partida cheia de oportunidades. Portanto, 3 para o Ituano, 1 para a equipe do Guarani ontem no estádio Brinco de Ouro da Princesa. E hoje tem Ponte Preta pelo campeonato da Série B. O duelo de hoje, 19 horas em Campinas, é um confronto direto de desesperados na zona 4 da Série B. É, então hoje tem Londrina e Ponte Preta no estádio Moisés Lucarelli. Então jogão aí para quem gosta logo mais à noite, tá bom? E hoje também tem convocação da seleção brasileira. E o Neymar, a grande pergunta que se faz hoje é o seguinte: e o Neymar será convocado? Será que será convocado? E você acha que o Neymar deve ser convocado ou não? Então hoje, por volta das 5 horas, me parece, né? Por volta de 5 da tarde, a CBF, através do Ancelotti, que é o seu técnico, anuncia os 26 jogadores que irão defender a seleção brasileira na Copa do Mundo no próximo mês de junho. E para você, o Neymar merece ser convocado ou não? 7h32.

0: 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Agora 7 horas e 44 minutos. Bom dia, Campinas. Um abraço aí para você que deixa o seu recado no nosso WhatsApp. Olha, nós temos aqui 6-4 para o Neymar não ser convocado, hein? Eu fiz uma pergunta aí, se o Neymar deveria ser convocado ou não. Nós temos aqui 10, está chegando mais um agora, eu não sei qual que é, mas 10 aqui, 6 não deve ser convocado, 4 ele deve ser convocado, olha aí. Muito bem, 7 horas e 44 minutos, educativa sempre conectada com Campinas. Olha, quem costuma, atenção você da região do Vida Nova, uma informação importante, você que usa o transporte coletivo de Campinas. Quem costuma utilizar a linha 122, é a linha do terminal Vida Nova ao Campinas Shopping. Atenção, vocês devem ficar atentos às mudanças programadas pela Indec na operação noturna, né, do atendimento ao Campinas Shopping a partir de hoje em dias úteis. A partir de hoje... A partida programada para as 10h05 da noite será realizada mais tarde, às 10h20. Ao invés de 10h05, 10h20, ali da rua Jaci Teixeira de Camargo. As demais partidas programadas não serão alteradas, inclusive aquelas previstas para 11h10 da noite e meia-noite e 15. Tá bom? Quem quiser mais alguma informação sobre essa mudança, pode ligar na Indec. O telefone é o 118. Agora 7h46 na Educativa Campinas.
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1: Agora são 7 horas e 55 minutos. Bom dia, Campinas. Olha, a quinta edição da Festa Nordestina em Campinas será realizada nos dias 29 e 31 de maio e de 3 a 7 de junho, na Praça Arautos da Paz, no Taquaral, em Campinas. Pela primeira vez, o evento terá dois finais de semana de programação, formato adotado neste ano após pedido do público. A entrada será gratuita. A festa reúne gastronomia, música, manifestação cultural típica do Nordeste brasileiro. Entre os pratos oferecidos, a festa irá disponibilizar acarajé, baião de dois, sarapatel, buchada de bode, carne de sol, cuscuz, tapioca, bobó de camarão, além de outras opções gastronômicas. O evento contará com o Festival do Morango e Pistache, com doces, sobremesas e combinações especiais. Portanto, a quinta festa nordestina em Campinas, 29 e 31 de maio, 3 a 7 de junho. Bom dia, Campinas!
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0: Adriana Calcanhoto naquela estação. 8:01, um pequeno intervalo e já voltamos.
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7: A Câmara Municipal de Campinas vota na reunião ordinária de hoje, em primeira discussão, dois projetos de lei complementar de autoria do Executivo que autorizam a alteração da destinação de áreas públicas para a implantação de um Centro de Atenção Psicossocial Infanto-Juvenil Norte no Padre Anchieta e uma nova unidade básica de saúde no Jardim Chapadão. A reunião ordinária será realizada a partir das 18 horas no plenário da Câmara, com entrada pela Avenida Engenheiro Roberto Manjo, número 66, no bairro Ponte Preta, e será transmitida ao vivo pela TV Câmara Campinas e pelo canal da emissora no YouTube. Com trabalhos técnicos de Maurício Vicenzi, Isabela Santos para o Minuto Câmara.
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0: Oito horas, 4 minutos. Bom dia, Campinas.

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1: Bom dia, Campinas, 8 horas e 20 minutos, né? Eu no começo do programa perguntei aqui que hoje é a convocação da seleção brasileira, né? Por volta de 5 da tarde, o Ancelotti convoca a seleção brasileira. Eu perguntei, e você convocaria? Olha, a maioria hoje aqui convocaria o Neymar. Que legal, viu? A maioria aqui convocaria o Neymar. Vamos aguardar. Ver se ele vai ser convocado ou não. Muito bem, rodovia Ademar de Barros é a rodovia que liga Mogi Mirim, a famosa rodovia Governador Ademar Pereira de Barros. Registra, como sempre, pontos de lentidão no sentido sul, Jaguariúna, Campinas, devido ao excesso de veículos. Os demais trechos da rodovia seguem com fluxo normal, mas intenso. Muito bem, agora são 8 horas e 21 minutos aqui na Educativa. Logo mais 9 horas você vai ter o Marcos Cavalcante e Manhã Educativa.
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1: Muito bem, 8 horas 33 minutos. Bom dia, Campinas. Olha, atenção motoristas que passam pela região central de Campinas. Vocês precisam redobrar a atenção por conta de interdições importantes em vias do centro da cidade, viu? A INDEC informa que isso foi ontem, aconteceu ontem, mas ainda está dando problema lá na região. Um poste caiu após um veículo bater na estrutura, foi ontem à noite, e interditou a rotatória da Praça Brasil, outros 500. De acordo com as informações, não houve vítimas. O bloqueio ocorre no trecho da Rua Abolição, afetando o trânsito de motoristas que vêm da Glicério no centro e da própria Abolição em direção à região central. Ainda segundo a CPFL, não houve falta de energia elétrica e o sistema segue operando normalmente na região. 8h34 na Educativa. Daqui a pouco você vai ter o Marcos Cavalcante e o Bom Dia Campinas, sempre com muita música de saudade, muita música boa e também muita informação. 8h35, Bom Dia Campinas.
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0: Educativa Campinas, 8 horas 47 minutos agora, George Harrison.
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2: As paisagens marinhas foram a inspiração e a forma encontrada por José Pancetti para elevar a dimensão de virtuose à paisagem moderna no Brasil. Pancetti nasceu em Campinas em 1902 e logo mostrou-se pintor-poeta. Aos 8 anos, saiu da cidade e perambulou. Perambulou como um errante, tomou pela vida novos horizontes e aos 16 anos ingressou na Marinha Mercante Italiana. Seu trabalho foi pintar cascos, paredes e camarotes. Logo entendeu que o ofício das tintas poderia expressar o que seu olhar vislumbrava e seus sentimentos filtravam. Então, pintou quadros. Nas marinas de Pancetti, irrompe a atmosfera azulada, sombria. Elas deram texturas a cenários preenchidos pelo barco, o marinheiro, pelos rostos conformados, montanhas, terra vista, horizonte infinito, brasilidades. Depois, os quadros foram virando abstrações de areia, luz e mar. As cores comparecem sempre em apenas 2 ou 3 tonalidades. São as cores fundamentais e em vários sentidos. Sua pintura é como o convés de um navio curtida de sol a sal, não enferruja. Disse certa vez o crítico Frederico Moraes. Sal da resistência e do inconformismo, o marinheiro navegou tormentas de sua solidão e no verso de muitos de seus quadros registrou esses ânimos. Em outro momento, essa afeição à dor esteve evidente nos inúmeros autorretratos que fez. Retratou-se em personas e alter egos, como marinheiro, pintor, camponês, pescador, almirante e mestre do conhecimento. Não teorizou sua obra como fizeram os observadores do modernismo brasileiro. É, portanto, um artista intuitivamente moderno. Sabido, no entanto, sua predileção pelos pós-impressionistas Cézanne, Van Gogh e Gauguin, ligou-se a eles na planificação dos elementos no espaço pictórico. Giuseppe Jos Pancetti, nosso José Pancetti, participou de bienais no Brasil e na Europa, ganhou prêmios e morreu de tuberculose no Hospital da Marinha do Rio de Janeiro aos 56 anos de idade em 1958. A cidade natal deu seu nome ao MAC, que desde 1976 passou a se chamar Museu de Arte Contemporânea de Campinas José Pancetti. Lá tem acervo informações da tumultuada vida do personagem. Então, fique atento à programação e vai lá contemplar a tão intimista, enigmática e triste palheta celebrada mundialmente com o nome Azul Pancetti. Este foi o Minuto da Memória Campineira, produção e apresentação de Celso Bodstein e realização da Rádio Educativa e Academia Campinense de Letras.
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0: Agora faltam 10 minutos para as 9 da manhã aqui na Educativa. Daqui a pouquinho você vai ter Marcos Cavalcante. Bom dia, Campinas! Olha, a semana começa com alerta de chuvas intensas e queda nas temperaturas em Campinas e região. Segundo o Instituto Nacional de Meteorologia, um alerta amarelo de perigo potencial para todo o estado de São Paulo, incluindo municípios da região de Campinas, por conta de passagem de uma frente fria. Além de Campinas, o alerta vale para as regiões de Piracicaba, Presidente Prudente, Bauru, Itapetininga, Araçatuba, Marília, Assis, Litoral Sul Paulista e região metropolitana de São Paulo. Segundo o IMET, durante o período de alerta, os municípios podem registrar chuvas entre 20 e 30 milímetros por hora ou até 50 milímetros por dia, além de ventos intensos entre 40 e 60 quilômetros por hora e possibilidade de queda de granizo. Apesar do risco ser considerado baixo, a possibilidade de corte de energia elétrica, queda de galhos de árvores, alagamentos e danos em plantações, viu? A Defesa Civil do Estado de São Paulo informou que essa semana, principalmente hoje e até amanhã, né, os dias serão marcados por aumento de chuvas, temporais isolados e nova queda nas temperaturas. Muito bem, 8 horas e 52 minutos na Educativa, sempre conectada com Campinas.
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0: Música bonita de Joe Espósito na programação da Educativa, sempre conectada com Campinas. O Bom Dia Campinas fica por aqui. Campinas. Muito bem, ao som do Elvis, estou indo embora, o Marcos Cavalcante está chegando.
1: Vamos
0: ao
1: aí.
0: Som do Joy, do Elvis, é por aí. Tudo bem, Marcão?
1: Para animar a semana de todos.
0: Isto, né? Final de semana foi bom.
1: Bem, graças
0: tranquilo,
1: a Deus. Tranquilo.
0: Friozinho, chuvinha.
1: Deu para descansar bem.
0: Isso, é ótimo.
1: Vamos em frente aí mais uma semana juntos, né?
0: Muito bem, então um bom programa para você. À uma da tarde eu volto para o Tarde Educativa.
1: Isso aí, esperamos
0: tá bom?
1: Por você.
0: Um abraço.
1: Abraço.
0: Ah.

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5: A Comissão de Mobilidade Urbana e Planejamento Viário da Câmara Municipal de Campinas realiza nesta segunda-feira, às 10 horas, uma audiência pública para prestação de conta das multas de trânsito em Campinas. Será discutido o relatório de prestação de contas referente ao primeiro trimestre deste ano sobre os valores arrecadados e a destinação dos recursos no município. A audiência atende ao que estabelece a lei municipal, que determina a transparência na aplicação dos recursos provenientes das infrações de trânsito. A audiência pública está marcada para ocorrer no plenarinho da Câmara, com transmissão ao vivo pela TV Câmara Campinas e pelo canal da emissora no YouTube. A população poderá participar presencialmente ou enviar manifestações pelo link disponível na página inicial do portal da Câmara. Com trabalhos técnicos de Maurício Vicenzi, Isabela Santos para o Minuto Câmara.
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6: Olá, muito bom dia, boa segunda-feira, 18 de maio de 2026. Está no ar a sua manhã educativa. Eu sou Marcos Cavalcante, seu amigo das boas lembranças, chegando para te fazer companhia ao longo de toda a manhã. Espero que você tenha tido aí um bom final de semana, tenha sido tranquilo, de muita paz, de muita felicidade. E que a sua semana seja maravilhosa, produtiva e também muito feliz, tá bom? São 9 horas e 4 minutos, estamos iniciando a nossa manhã. Vai ter muita música boa, informações, curiosidades, tudo para você ficar sempre muito bem antenado aqui com a gente, tá bom? Nosso WhatsApp, 19994780062. Conta para a gente aí de onde você está ouvindo aí a nossa programação. Lembrando, sempre falamos da Avenida Andrade Neves, 2158. Estamos aqui, ó, pertinho do Balão do Castelo, que nesse momento está nublado, hein? Dia nublado hoje, temperatura agora na casa dos 18 graus. E a gente vai seguindo aí nessa manhã, sempre convidando você também a acessar nosso site educativa.campinas.sp.gov.br. É uma linda semana para você, que seja produtiva, leve e muito feliz, tá bom? Vamos embora de música? A gente inicia a nossa semana com um clássico do passado de presente para vocês. ABBA chegando com Mamma Mia!

as músicas que marcaram época para você aqui na nossa Manhã Educativa. Ouvimos aí Billy Joel, Uptown Girl. Antes teve o clássico da banda Genesis, Invisible Touch. Girl on Fire com Alicia Keys. E quem abriu a nossa manhã foi o ABBA com Mamma Mia. Que bom ter a sua companhia. É um prazer imenso ter você aqui com a gente nessa manhã de segunda-feira. Tempo nublado, hein? É esse dia preguiçoso aí. Tem que ir com muita coragem, muita força aí para que a semana seja leve, hein? É uma semana abençoada para você que nos acompanha. Agora 9 horas e 19 minutos em Campinas. Nós vamos seguindo agora com o som do Capital Inicial, chegando o sucesso com a música A Sua Maneira. Um excelente início de semana para você.

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1: Nove horas 29 minutos, excelente manhã para você. Ouvimos aí George Michael, Freedom. É, que a sua semana seja agradável aí com esse sucesso que você acabou de ouvir. Antes ouvimos Capital Inicial, A Sua Maneira. E agora um recado importante, né? Campinas, através do CEPROCAMP do Centro, cedia nesta terça-feira, 19 de maio, das 9 às 16 horas, o Feirão de Emprego de 2026, uma ação exclusiva para seus alunos que conecta estudantes a vagas compatíveis com as suas formações, além de oferecer orientação de carreira e apoio ao empreendedorismo. Para participar, basta comparecer na Avenida 20 de Novembro, 145, levando documento com foto, currículo impresso e carteira de trabalho sem necessidade de inscrição prévia. Devido ao evento, o CEPAT Centro e os postos Agiliza do Campo Grande e Ouro Verde estarão fechados nesta terça-feira. E os detalhes completos podem ser consultados no site oficial do CEPAT. O endereço é cepat.campinas.sp.gov.br. cepat.campinas.sp.gov.br, tá bom? Anota aí na sua agenda, então, Feirão de Empregos amanhã a partir das 9 da manhã em Campinas.
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1: E agora tem sucesso chegando para você com Fleetwood Mac e a música Seven Wonders.

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1: 9 horas e 44 minutos, chegando sucesso nacional com Biquíni Cavadão e a música Vento Ventania.

0: Tá aí o som do Biquíni Cavadão, 9 horas e 48 minutos. A seguir aí tem Boletim do Esporte chegando, voltamos já.
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2: Placar News. O Brasil voltou a brilhar nas águas internacionais. Na etapa de Brandemburgo, Alemanha, Copa do Mundo de Canoagem, o multicampeão Isaquias Queiroz mostrou mais uma vez por que é um dos grandes nomes do esporte mundial. Na prova C1 500 metros, Isaquias dominou do início ao fim, manteve ritmo forte na metade final e cruzou a linha em primeiro lugar, garantindo a medalha de ouro e levantando a bandeira brasileira no alto do pódio. E não parou por aí, o Brasil teve dupla presença no pódio. Gabriel Assunção fez uma prova muito consistente, segurou a pressão dos adversários e garantiu o bronze, confirmando o excelente momento da canoagem nacional. A prata ficou com o chinês Ji Bowen, que completou a prova entre os dois brasileiros. Para a Educativa, Renato Leal.
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0: Manhã Educativa segue agora ao som do Coldplay com Viva La Vida.

10:02, que bom ter a sua companhia. Ouvimos aí o som da banda Heart com Never, antes teve Bee Gees com One e Coldplay com Viva La Vida, só musicão para você começar bem aí a sua semana. Olha, vamos para um rápido intervalo, voltamos já com mais uma sequência incrível de sucessos para você, não sai daí.

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3: Olá, eu sou Mônica Chaves, agente de fiscalização ambiental da Secretaria do Clima, e esse é o Minuto Ambiental Campinas. Você sabia que reciclar não é o primeiro passo? Antes disso, existem 5 atitudes simples que fazem toda a diferença. Repensar, reduzir, reutilizar, recusar e só depois reciclar. Sabe aquele consumo automático? Dá para evitar. Aquele que você nem precisa comprar? Dá para recusar. E o que você já tem, muitas vezes dá para reutilizar. 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
6: A primeira parte da reunião ordinária de hoje, que começa às 17 horas, será dedicada às atividades do Fórum LGBTQIAPN+, de Campinas, em celebração ao Dia Internacional de Combate à LGBTfobia e ao Dia Municipal de Combate à LGBTfobia, instituído por lei municipal de autoria da então vereadora Marcela Moreira. A atividade é organizada por iniciativa do Fórum LGBTQIAPN+, de Campinas, a pedido da vereadora Paola Miguel, em parceria com o mandato da vereadora Mariana Conte e demais vereadores da bancada de esquerda da Câmara Municipal de Campinas. Estará presente no encontro Marcela Moreira, ex-vereadora de Campinas, autora da lei e ativista de direitos humanos. Além de Marcela, outras lideranças do movimento trans da cidade participarão do encontro. A chamada primeira parte ocorre antes de uma reunião ordinária, sempre que um vereador solicita para debater um tema específico. Com trabalhos técnicos de Maurício Vicenzi, Isabela Santos para o Minuto Câmara.
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7: É, já estamos de volta, 10 horas 8 minutos. Que bom ter a sua companhia, hein? Você está na melhor Educativa FM 101,9, conectada com Campinas. Eu sou o Marcos Cavalcante e sigo com você aqui na nossa Manhã Educativa, sempre conectando você com o melhor da música. E a gente segue ao som da música 1-2-3, lançada no álbum Larry Lose em 1987. Né? A música estourou aí com Gloria Estefan e a gente abre essa próxima hora em alto estilo para alegrar aí a sua manhã. Aproveite, sobe o som e vem com a gente.

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1: 10 horas e 15 minutos.

0: 10 horas e 21 minutos, Cyndi Lauper com o tema do filme Os Goonies. Antes teve ABC com Jackson's 5 e Barão Vermelho com Jardins da Babilônia. E olha agora, recadinho para você estudante, o CIEE, ele realiza nesta terça-feira, 19 de maio, das 9 às 16 horas, uma maratona de vagas totalmente online pelo site, né, pelo portal do CIEE, no endereço portal.ciee.org.br. Para ajudar aí jovens a entrar no mercado de trabalho. Durante o evento, os participantes recebem atendimento individualizado para encontrar oportunidades compatíveis com o seu perfil, contando com suporte ativo para realizar entrevistas e conseguir encaminhamentos no mesmo dia. Além das opções de estágio, a ação oferece mais de 2.500 vagas de aprendizagens distribuída por todo o país. Então, você que é estudante aí, acesse o portal.ciee.org.br, né, e participe aí. Uma oportunidade legal chegando para todos os estudantes. Agora 10 horas 23 minutos em Campinas.
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0: É, New Sensation, é o Inexias chegando para te fazer companhia. Sobe o som, aproveite.

Na sua manhã educativa, eu sou do Bad Mais Que Nada. Antes teve Elton John e ouvimos também o som do Inexas. Uma excelente semana para você, boa segunda-feira. Você está na melhor, Educativo FM 101,9. Na sequência, tem clássico chegando com Guns N' Roses.

0: 10 horas e 45 minutos, Adele com Someone Like You. Na sequência tem Boletim do Esporte chegando na Educativa. Voltamos já.
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2: Placar News. O atletismo brasileiro abriu a temporada internacional com um show em Xangai. Na primeira etapa da Diamond League 2026, o brasileiro Adilson dos Santos, o Pio, simplesmente voou nos 300 metros com barreiras. Com uma arrancada impressionante na reta final, Pio deixou para trás ninguém menos que Carsten Warholm, o norueguês multicampeão e um dos maiores nomes da história da prova. Uma vitória maiúscula que coloca o Brasil em destaque logo na abertura do circuito. E teve mais pódio verde-amarelo na China. Matheus Lima fez uma prova sólida, manteve ritmo forte durante toda a competição e alcançou a medalha de bronze, completando uma noite histórica para o atletismo nacional. O desempenho dos dois atletas anima a equipe brasileira neste início de ciclo e reforça a expectativa para as próximas etapas da Diamond League. Para a Educativa, Renato Leal.
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0: É, e pra você, nosso melhor ouvinte, chega do som do Fine Young Cannibals com Don't Look Back. Agora 10 horas e 47 minutos.

Tá aí, Ana Carolina, Manhã Educativa, sempre conectando você com o melhor da música. Antes você ouviu Diana Ross com Upside Down e Fine Young Cannibals com Don't Look Back. Olha, tem recadinho aí, o presidente Luiz Inácio Lula da Silva participa hoje em Campinas da inauguração de 4 novas linhas de pesquisa do acelerador de partículas Sirius no CNP e no Polo 2 de Alta Tecnologia. A cerimônia também terá a presença da ministra da Ciência e Tecnologia, Luciana Santos. Considerado a maior estrutura científica já construída no Brasil, o Sirius é um dos poucos aceleradores de partículas de quarta geração do mundo. O equipamento ele funciona como um supermicroscópio capaz de analisar estruturas em escala atômica. As novas linhas devem ampliar pesquisas em áreas como saúde, energia, agricultura, nanotecnologia e mudanças climáticas. E um detalhe importante, segundo o governo federal, até 90% dos componentes dos Sirius foram desenvolvidos aqui no Brasil. Agora 10 horas e 59 minutos, você está na melhor Educativa FM 101,9, conectada com Campinas.

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6: A Câmara Municipal de Campinas foi contemplada com o prêmio Inova Cidade, iniciativa de âmbito nacional que reconhece projetos inovadores voltados à melhoria da qualidade de vida nas cidades, com foco em uma gestão pública eficiente e sustentável. Nesta edição, o Legislativo da cidade participou com um projeto Fortalecendo a Integridade, o controle interno como suporte estratégico na gestão de contratos. Neste ano, o Inova Cidade recebeu 172 inscrições de instituições de todo o país, entre as quais a Câmara se destacou como uma das vencedoras. O projeto vencedor foi reconhecido pela capacidade de estruturar o controle interno como instrumento estratégico de gestão, destacando-se pelo impacto na integridade, transparência e eficiência dos processos administrativos. Com trabalhos técnicos de Maurício Vicenzi, Isabela Santos para o Minuto Câmara.
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7: E já estamos de volta, Manhã Educativa, conectando você sempre com o melhor da música. 11 horas e 8 minutos, seguimos aí abrindo essa próxima hora ao som dos Backstreet Boys, Get Down.

0: na Educativa. Você ouviu o Carl Douglas com Kung Fu Fighting.
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0: 11 horas e 15 minutos. Em 2009, o compositor Ianni se uniu à cantora Chloe para interpretar Change no concerto Ianni Voices. A performance destacou a emoção e a grandiosidade da obra do músico grego, combinando sua orquestra instrumental com a voz marcante de Chloe. Foi um momento especial da conexão entre a música e as novas vozes que deram vida ao seu repertório, provando que sua arte continua inspirando aí diferentes gerações. E você ouve agora, aqui no Conexão Sonora, Ianni e Chloe interpretando a música Change.

0: E aí, que momento especial para você aqui no nosso Conexão Sonora. Trouxe Yanni, que se uniu à cantora Chloe para interpretar Change no concerto Yanni in Voices. A apresentação aconteceu em 2009 e fez grande sucesso, principalmente nas mídias digitais. Você ouve sempre de forma exclusiva aqui na Educativa. Conexão Sonora volta agora às 17h15 e com certeza teremos mais um grande encontro esperando por você. Até lá.
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0: 11h21 na sua companhia tem a Adriana Calcanhoto com Maresia.

11:30, George Benson com One Broadway. Muito bom dia para você e olha a semana começando em Campinas com temperaturas mais baixas. A máxima hoje deve chegar nos 23 graus e tem alerta amarelo para chuvas intensas e persistentes aí ao longo do dia. O IMET, a Defesa Civil, alerta para ventos até de 60 quilômetros, risco de granizo e temporais isolados ao longo desta segunda-feira, tudo causado por uma frente fria que chegou ao estado. Embora o risco seja baixo, há possibilidades de alagamentos, quedas de galhos e corte de energia na região. Está aí então a previsão para você nesta segunda-feira, início de semana aí diferente, né? Agora nesse momento nublado em Campinas e a gente segue aí a nossa manhã trazendo sempre boa música para você. A sua manhã educativa agora tem o som do Change com Paradise.

0: 11 horas 45 minutos, chegando o boletim do esporte na Educativa.
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2: Placar News. O São Paulo vive dias de turbulência, mas uma mudança importante promete trazer um pouco de calmaria ao Morumbi. Dorival Júnior está de volta ao comando do Tricolor, assumindo o lugar de Roger Machado, que deixou o cargo após a forte pressão da torcida e a sequência de resultados ruins. Dorival chega com uma missão clara: estabilizar o ambiente, recuperar a confiança do elenco e selar uma trégua com a arquibancada, que vinha demonstrando insatisfação crescente. E pelo menos neste primeiro momento, o movimento parece ter surtido efeito. O nome de Dorival foi bem aceito pela torcida, passo fundamental para que o treinador consiga trabalhar com tranquilidade e reconstruir o clima interno. Experiente, campeão e acostumado a lidar com momentos de crise, Dorival Júnior assume o São Paulo com o desafio de reorganizar o time e recolocar o clube no caminho das vitórias. Para a Educativa, Renato Leal.
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0: 11 horas e 47 minutos. Na sua manhã educativa, agora o som do Christopher Cross e a música Never Be the Same.

11 horas e 59 minutos com esse clássico aí de Angela Clemons, Give Me Just a Little More Time. Vamos fechando aí a nossa manhã educativa, sempre agradecendo a sua companhia, a sua audiência. É sempre muito importante para nós ter você aqui na nossa programação. A gente agora vai encerrando por aqui, daqui a pouquinho já, logo após o break, tem menu musical com grandes sucessos para você relaxar aí no seu horário de almoço, tá bom? A gente volta aí na sequência com mais músicas na Educativa. Até já!

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4: A Câmara Municipal de Campinas vota na reunião ordinária de hoje, em primeira discussão, dois projetos de lei complementar de autoria do Executivo que autorizam a alteração da destinação de áreas públicas para a implantação de um Centro de Atenção Psicossocial Infanto-Juvenil Norte no Padre Anchieta e uma nova unidade básica de saúde no Jardim Chapadão. A reunião ordinária será realizada a partir das 18 horas no plenário da Câmara, com entrada pela Avenida Engenheiro Roberto Manjo, número 66, no bairro Ponte Preta, e será transmitida ao vivo pela TV Câmara Campinas e pelo canal da emissora no YouTube. Com trabalhos técnicos de Maurício Vicenzi, Isabela Santos para o Minuto Câmara.
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5: Olá, muito boa tarde para você. Estamos começando mais uma edição do Menu Musical. Sejam bem-vindos, você está na Educativa e agora trazemos para você um espaço aí feito para quem gosta de boa música, grandes lembranças e aquela companhia leve para deixar o início da sua tarde ainda melhor. A partir de agora, eu, Marcos Cavalcante, acompanho vocês nessa sequência especial, sempre com clássicos nacionais e internacionais que marcaram época. E com certeza você vai se emocionar aqui com a gente. Acomode-se, aumente o som e, é claro, vamos a mais uma viagem musical incrível e a gente inicia a nossa tarde com Shania Twain e o clássico Don't. Agora meio-dia e 5 em Campinas. Uma ótima tarde para você.

0: seu menu musical Irra com Evening of Creation. Agora meio-dia e 13 em Campinas. Uma ótima tarde para você. Você ouve grandes sucessos suaves e elegantes aqui no seu horário de almoço. Desejamos a você um bom início de tarde, um bom início de semana. Na sequência, tem sucesso nacional chegando com Roupa Nova, a versão acústica da música Dona.
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0: Meio-dia e 14.

Menu musical traz para você Michael Bolton, Rhythm Out com I'll Be There. Fim de 21, que bom ter a sua companhia. Seguimos agora com Rod Stewart na companhia de Chaka Khan, You Send Me.

George Michael passando aí pelo nosso menu musical da elegância e sensibilidade de Understand. Clássicos assim seguem sempre fazendo companhia para você aqui na Educativa FM 101,9, conectada com Campinas.

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1: Quem costuma utilizar a linha 122 deve ficar atento à mudança programada pela Endec na operação noturna do atendimento ao Campinas Shopping em dias úteis. Isso porque, nessa segunda-feira, a partida programada para as 10h05 da noite vai ser realizada mais tarde, às 10h20 da noite, na rua Jaci Teixeira de Camargo. As demais partidas programadas não vão ser alteradas. A mudança está alinhada ao horário de saída dos trabalhadores do centro comercial e atende a pedidos dos próprios usuários. Quando as mudanças começarem a valer, as informações vão estar disponíveis no site da Endec. Os aplicativos Citamob, Movit ou Kim também podem ser utilizados pelos usuários. Eles informam onde embarcar, desembarcar e que ônibus municipais utilizar. De Campinas, Daniela Lemos.
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2: Agora meio-dia e 32, no seu Menu Musical, Lulu Santos, Sereia.

Menu musical trouxe para você Elton John, Sacrifice, um dos grandes sucessos da carreira do cantor. Para meio-dia 41. E a gente continua nesse clima romântico e elegante, agora voltando aos anos 70, com um som envolvente do Classic Four, a música Love Me or Leave Me Alone.

0: Pontualmente uma hora e assim vamos fechando esse menu musical dessa segunda-feira. Sensacional aí com esse clássico gostoso. Alceu Valença, La Belle de Ju. Essa para começar bem a semana, hein? Espero que tenham gostado da nossa programação, sempre feita com muito carinho para você passar aí momentos incríveis. E agora você vai continuar na boa companhia de Jota Silva, que já está aqui, ó, com a camiseta número 2 da seleção brasileira.
1: Opa!
0: Né, para te fazer companhia ao longo da tarde.
1: Tudo bem?
0: Aliás, pela camiseta eu já aproveito a pergunta: vai ter Neymar ou não vai ter Neymar?
1: Eu acho que vai,
0: Vai ter o Neymar?
1: Além de eu achar que vai, eu acho que deve ir também.
0: Deve ir também,
1: deve,
0: né?
1: Eu sou
0: daquele ditado assim, ruim com ele, pior sem ele.
1: Isso.
0: Porque olha...
1: Bota ele no lugar do Estevão, pronto.
0: É,
1: o Estevão não vai mesmo.
0: Só ali no meio, ali, só fazer a bola correr já tá bom demais.
1: Se precisar, né? Tem ele lá.
0: É, uma bola parada.
1: É, 26 jogadores.
0: Tem recurso.
1: É muito jogador. Você lembra que antes eu não sei...
0: Menos, né?
1: A partir de que ano que mudou, mas há um tempo atrás eram 23.

0: Seis jogadores?
1: É, já aumentou.
0: Hoje já são 26.
1: Então, dá pra ver.
0: Até o deixa ele quietinho.
1: Eu vi o pessoal ontem ainda falando do Thiago Silva, né? Lembra do zagueiro lá, o Thiago Silva?
0: É, aí eu já não concordo muito. Não.
1: Quase 40 anos, eu falei, rapaz, que safra, né?
0: Difícil, hein, Joatinha? Mas de zagueiro ele tá bem.
1: Não, mas ele é um cara que ele tem, pode ser uma liderança.
0: Os dois do Flamengo. Ah, bom, em termos de liderança, sim. Tem ali os dois do Flamengo, tem vários zagueiros do Cruzeiro.
1: Mas,
0: tem
1: enfim,
0: uma turminha boa, hein?
1: Eu sei que você tá bem animado, né? Pelo jeito você acha que o Hexa vai vir, né?
0: Eu acho que vai. Ah, eu sou otimista, né?
1: Tem que ser, né? Seja eterno quanto dure, né?
0: Isso,
1: Valeu, Jotinha. Boa tarde
0: pra abraço, você. Um abraço, bom descanso, bom almoço.
1: Valeu, um abraço a todos e até amanhã, a partir das 9h.

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5: A primeira parte da reunião ordinária de hoje, que começa às 17 horas, será dedicada às atividades do Fórum LGBTQIAPN+, de Campinas, em celebração ao Dia Internacional de Combate à LGBTfobia e ao Dia Municipal de Combate à LGBTfobia, instituído por lei municipal de autoria da então vereadora Marcela Moreira. A atividade é organizada por iniciativa do Fórum LGBTQIAPN+, de Campinas, a pedido da vereadora Paola Miguel, em parceria com o mandato da vereadora Mariana Conte e demais vereadores da bancada de esquerda da Câmara Municipal de Campinas. Estará presente no encontro Marcela Moreira, ex-vereadora de Campinas, autora da lei e ativista de direitos humanos. Além de Marcela, outras lideranças do movimento trans da cidade participarão do encontro. A chamada primeira parte ocorre antes de uma reunião ordinária, sempre que um vereador solicita para debater um tema específico. Com trabalhos técnicos de Maurício Vicenzi, Isabela Santos para o Minuto Câmara.
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6: Alô Campinas, muito boa tarde, estamos chegando com Tarde Educativa, eu sou o Jota Silva e com a direção do Marcos Lodi, vamos juntos até as 3 da tarde com muita música e muita informação para você. Campinas vivendo uma segunda-feira de céu bastante nublado, chove leve já em alguns pontos da cidade, 21 graus aqui pelos lados do Castelo, segunda-feira gostosa para você, juntos com música e informação aqui na 101,9. Boa tarde!

0: Agora são 13 horas e 22 minutos, você está na Educativa, sempre conectada com Campinas. Olha, a rodovia Anhanguera registra o maior impacto do sistema no momento, com um acumulado de 1 hora e 12 minutos de atraso, distribuído por cerca de 24 quilômetros de retenção ao longo da via. A conexão com o anel viário Magalhães Teixeira, em Campinas, costuma concentrar tráfego bastante intenso também na parte da manhã. Bandeirantes apresenta melhores condições de fluxos na maior parte de sua extensão. Vale notar que o sistema passa por obras de recuperação de pavimento programadas até o final deste ano. Agora são 13 horas e 22 minutos. O importante é que as estradas que cortam Campinas não têm tráfego muito intenso, mas em alguns pontos, né, já tradicionais, devido ao grande número de veículos, acontece uma certa lentidão, né? Mas nenhum acidente grave até o presente momento. 13 horas 23 minutos. Educativa, nesta segundona. Boa tarde.
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1: Educativa Campinas. O nosso ouvinte John Deraldo pedindo aqui para a gente comunicar que o trânsito na região ali da Abolição continua ainda terrível. Desde ontem, né, quando um veículo acabou derrubando um poste e o pessoal está arrumando hoje lá e a coisa tá complicada ali na região da rua Abolição. Todo o trânsito ali, no final da Glicério e da Abolição, está tudo tumultuado. Então, você que vai por esses lados aí, é só tomar um pouco de atenção aí, tá bom? João Deraldo que mandou essa informação pra gente. 13 horas e 47 minutos na Educativa Campinas.

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3: Olá, Campinas. 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Ela é uma forma antiga de destinação do esgoto doméstico, lançando-o diretamente no solo, sem tratamento nenhum. 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Cuidar do esgoto é cuidar da água que consumimos e da saúde da nossa família. Esse foi o Minuto Ambiental. 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
6: O projeto de lei complementar número 32 de 2026, de autoria do Executivo, permanecerá em pauta por 30 dias para o recebimento de emendas de vereadores e da população. O prazo segue o que determina o artigo 42 da Lei Orgânica do Município de Campinas. O PLC 32/2026 altera dispositivos da Lei Complementar de 2025, que trata da concessão de alvará de uso das edificações e do certificado de licenciamento integrado. Entre as mudanças propostas, estão ajustes nos procedimentos de fiscalização em casos de descumprimento de horários de funcionamento e de irregularidades relacionadas à documentação obrigatória do Corpo de Bombeiro. Pelo projeto, estabelecimentos que funcionarem sem esses documentos válidos poderão ser intimados a encerrar imediatamente suas atividades. Em caso de descumprimento, estão previstas multas que podem chegar a 5 mil UFIQs, além de medidas como lacração do local e eventual encaminhamento do caso para medidas judiciais. A proposta também define que ações de fiscalização, como intimações, aplicações de multas e lacrações, passem a ser executadas por servidores de carreira do cargo de agente de fiscalização. Com trabalhos técnicos de Maurício Vicenzi, Isabela Santos para o Minuto Câmara.
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8: Agora 2:08, você está na Educativa, sempre conectada com Campinas. Sussuca, um abraço, nosso técnico, né? Que melhora o som da Rádio Sussuca, um grande abraço, curtindo também a programação da Educativa. Estamos nesse momento, nessa segunda, com 21 graus aqui pelos lados do Castelo. Música e informação para você. 101.

0: Agora 14 horas e 21 minutos, Duran Duran, na programação da Educativa, sempre conectada com Campinas. E agora chove legal aqui pelos lados do Castelo, uma chuva muito gostosa. O Mauro Martins dizendo que lá em Hortolândia é um toró tremendo lá pelos lados de Hortolândia. É isso aí, Mauro. E chegou pra cá também, viu? Já tá chovendo bem aqui pelos lados de Campinas. Agora são 2 horas 22 minutos na Educativa, sempre conectada com a cidade de Campinas e toda a comunidade.
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0: Educativa sempre conectada em Campinas, 2 horas 34 minutos. Olha, o entorno do estádio Moisés Lucarelli, lá no Jardim Proença, recebe operação de trânsito da Indec para o jogo entre Ponte Preta e Londrina. A partida, que é válida pela 9ª rodada da Série B do Campeonato Brasileiro, ocorre hoje, segunda-feira, dia 18, a partir das 7 horas da noite. As ações operacionais da Indec já começaram de madrugada, com reserva de vagas em trechos das ruas Capitão Pedro de Alcântara, Casper Líbero e Fernando Costa. A partir das 17 horas, ocorrem os bloqueios das ruas que dão acesso ao estádio Moisés Lucarelli. Agora 2 horas 35 minutos, 994-78-0062, fazendo a diferença no seu dia a dia. 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
1: 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A tarde promete ser de fortes emoções para os torcedores da seleção. Carlo Ancelotti anuncia logo mais, às 17 horas, no Museu do Amanhã, no Rio de Janeiro, a tão aguardada lista dos 26 jogadores que vão representar o Brasil na Copa do Mundo. A expectativa é enorme e o principal foco está em Neymar. O camisa 10 vive boa fase no Santos e está na pré-lista enviada à FIFA, mas sua presença entre os convocados ainda é tratada como dúvida pela comissão técnica. Ancelotti já afirmou publicamente que a decisão depende da condição física do atleta, destacando que o talento do craque é indiscutível. O evento vai ter transmissão nacional e, claro, com a presença de imprensa, dirigentes e ex-jogadores para acompanhar tudo o que vai acontecer referente à convocação dos brasileiros para a Copa 2026. Para a Educativa, Renato Leal.
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3: Agora são 14 horas e 49 minutos.

0: Educativa sempre conectada com Campinas. Estou indo embora para voltar amanhã, 7 da manhã, com o Bom Dia Campinas. Deco Lopes está chegando. Boa tarde, Deco.
1: Boa tarde, Jota. Boa tarde a todos os nossos ouvintes. Chuvinha geladinho.
0: Está gostoso, boa. Né? Está tá o verdadeiro outono agora, né? É. Outono com chuva e fresquinho.
1: Será que agora está no eixo mesmo? Está tudo certinho ou está fora de novo?
0: Sei lá, viu?
1: Daqui a pouco esquenta.
0: Esteve meio louco, né, rapaz?
1: Como eu disse outras vezes, eu prefiro o calor. Jotinho.
0: Verdade,
1: frio,
0: muito bem.
1: Não aproveito, não. Mas vamos
0: tá
1: lá.
0: Legal. E seleção brasileira? Neymar, vai ou não vai hoje?
1: Então, rapaz, eu acho que vai.
0: Eu também acho que vai.
1: Eu acho que vai.
0: Eu também acho que vai.
1: Porque, olha, se não trouxer...
0: Agora, você acha ou você quer que vai?
1: Ah...
0: Eu quero que vá.
1: Eu vou pular essa parte aí, tá?
0: Deco, bom programa pra você. Eu volto amanhã às 7 da
1: valeu,
0: manhã.
1: Valeu, Jotinho. Bom descanso. Tchau, tchau.

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5: O vereador Guilherme Teixeira protocolou um projeto de lei na Câmara Municipal de Campinas que institui o Programa Municipal de Identificação Precoce e Acompanhamento de Estudantes Neurodivergentes. Entre as atribuições previstas no programa está identificar precocemente sinais de dificuldades relacionadas ao neurodesenvolvimento no ambiente escolar, promover o encaminhamento adequado para avaliação diagnóstica e garantir o acompanhamento especializado, incluindo professor de educação especial e cuidador quando solicitado através de avaliação diagnóstica. O projeto segue em tramitação na Câmara Municipal de Campinas, com trabalhos técnicos de Maurício Vicenzi, Isabela Santos para o Minuto Câmara.
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1: 3:03, boa tarde para você, sintonizado na programação da Educativa FM 101,9, conectada com Campinas. Na sua companhia, Deco Lopes, vamos juntos até às 19h, seguimos aqui com as melhores músicas na melhor programação. Continue participando com a gente, aliás, muito obrigado pela audiência, pelo carinho de todos os dias, os nossos ouvintes sempre participando, sempre prestigiando a programação da Educativa. É muito bom saber que você está aí do outro lado, curtindo a nossa programação. Obrigado pela companhia, sejam sempre bem-vindos. Nosso WhatsApp para você continuar participando é o 994780062. 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Para mais informações, é só você acessar educativa.campinas.sp.gov.br. Vamos de música, segunda-feira chuvosa, um pouquinho de frio, mas seguimos em frente. É, e logo mais às 5h15 da tarde, convocação da Seleção Brasileira, hein? Quem será que vem? E ele vem ou não? Vamos de música, chegando para você agora, Glass Tiger, abrindo a minha participação de hoje com a música Someday. 3:04.

0: Educativa FM 101,9, conectada com Campinas. Ed Sheeran, Think Out Loud. Ouvimos antes Rita Lee com Buana. Agora são 3 horas e 16 minutos em Campinas. Uma ótima tarde para você.
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0: Seguimos ao som de Mox Priest, Wide World.

0: Educativa FM 101,9, tá aí para você o som de Tribalistas, Velha Infância. Ouvimos antes Leo Scapaldi com Survive e a cantora Emma Bunton, What a Take You So Long. 3 horas e 32 minutos em Campinas. Uma ótima tarde para você.
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0: Seguimos agora ao som de Genesis, os vocais de Phil Collins, No Son of Mine.

0: Educativa FM 101,9 conectada com Campinas. Tá aí pra você Galax, os vocais de Phil Ferron, Dancing Tide. Ouvimos antes Jason Derulo com a música Want to Want Me. 3:45 em Campinas, chegando Renato Leal com um boletim esportivo. Já voltamos com mais músicas para você.
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2: O clima no Corinthians é de preparação para mudanças importantes. O presidente Osmar Stabile já começou a sinalizar à Fiel que a próxima janela de transferências no meio do ano deve trazer negociações relevantes envolvendo os jogadores do elenco. O primeiro nome da lista é o atacante Yuri Alberto, que deve abrir o pacote de transações. A diretoria entende que uma venda pode ajudar no equilíbrio financeiro do clube. Mas ele não é o único. Hugo Souza, Bidon, Mateuzinho, Bidu e Memphis Depay também aparecem como possíveis saídas. Tudo, claro, depende do interesse do mercado e dos valores que chegarem à mesa do Corinthians. A expectativa é de uma janela movimentada com entradas e saídas, enquanto o clube tenta reorganizar o elenco e fortalecer o planejamento para o restante da temporada. Para a Educativa, Renato Leal.
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0: 3:46 em Campinas, na Educativa Earth Day. Good times.

Educativa FM 101,9 conectada com Campina, Fastball, Fire Escape. How about you? Ouvimos também Near Circle com Bad Boy. E o grupo Titãs Homem Primata. Pontualmente em Campinas, 4 horas. Breve intervalo, já voltamos com mais músicas para você. Até já.

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5: Os vereadores de Campinas aprovaram em segundo turno, na última reunião ordinária de 2026, o projeto de lei de autoria do Executivo, que institui a gratificação de proteção e defesa civil. A gratificação é destinada exclusivamente aos servidores ocupantes do cargo de agentes de defesa civil e àqueles que atuam diretamente em atividades finalísticas consideradas críticas. O valor corresponde a 35% do padrão inicial de vencimento, de acordo com cada grupo. Com trabalhos técnicos de Maurício Vicenzi, Isabela Santos para o Minuto Câmara.
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1: Agora são 4 horas e 3 minutos em Campinas. Boa tarde para você, sintonizado aqui na Educativa FM 101,9. Na sua companhia, Deco Lopes, nós vamos juntos até às 7 horas da noite e seguimos aqui com as melhores músicas na melhor programação. Continue participando com a gente, nosso WhatsApp 994780062. Vamos de música! Chegando para você, Jack Johnson com Upside Down.

0: Educativa FM 101,9, John Secada, Do You Believe in Us? Ouvimos também Firehouse, When I Look Into Your Eyes. E Jimmy Cliff, Love I Need. Agora são 4 horas e 22 minutos em Campinas. Uma ótima tarde para você.
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0: Seguimos ao som de Enigma com Why.

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2: A Copa do Brasil já tem data marcada para o próximo grande capítulo. O sorteio das oitavas de final acontece no dia 26 de maio, quando serão definidos os confrontos entre as 16 equipes classificadas para esta fase da competição. E a lista dos classificados está completa, mas com ausências de peso. Três gigantes do futebol brasileiro ficaram pelo caminho. Flamengo, Botafogo e São Paulo não avançaram e estão fora das oitavas, algo raro para clubes desse tamanho e que mexeu com o cenário do torneio. Com a eliminação desses favoritos sempre tradicionais, a expectativa é de uma fase mais aberta, com espaço para surpresas e para equipes de menor investimento sonharem, por que não, até um pouco mais. O sorteio promete movimentar torcidas e dirigentes, já que a partir das oitavas, o mata-mata ganha ainda mais intensidade. Para a Educativa, Renato Leal.
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3: 4:49 em Campinas, uma ótima tarde para você. Segue a nossa programação, som de Mary J. Blige com

0: As melhores músicas para você na programação da Educativa FM 101,9, conectada com Campinas. Mario Bionz, Fall in Love. Ouvimos antes Zélia Duncan com a música Alma. Mary J. Blige, Family of Four. Pontualmente, 5 horas da tarde em Campinas. Sejam sempre bem-vindos à nossa programação. Um breve intervalo, já voltamos com mais músicas para você. Até já.
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6: A Câmara Municipal de Campinas.

0: vota na reunião ordinária de hoje, em primeira discussão, dois projetos de lei complementar de autoria do Executivo que autorizam a alteração da destinação de áreas públicas para a implantação de um Centro de Atenção Psicossocial Infanto-Juvenil Norte no Padre Anchieta e uma nova unidade básica de saúde no Jardim Chapadão. A reunião ordinária será realizada a partir das 18 horas no plenário da Câmara, com entrada pela Avenida Engenheiro Roberto Mange, número 66, no bairro Ponte Preta, e será transmitida ao vivo pela TV Câmara Campinas e pelo canal da emissora no YouTube. Com trabalhos técnicos de Maurício Vicenzi, Isabela Santos para o Minuto Câmara.
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3: Agora são 5 horas e 5 minutos. Uma ótima tarde para você sintonizado na programação da Educativa FM 101,9. Na sua companhia, Deco Lopes, vamos juntos até às 7 horas da noite. Lembrando você que daqui a pouco, às 6 horas, mais uma edição do programa Fim de Tarde. Continue participando com a gente, nosso WhatsApp 994780062. 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Para mais informações e tudo o que rola na programação, é só você acessar educativa.campinas.sp.gov.br. Vamos de música! Chegando mais um grande sucesso para você com o grupo Erasure, Star.

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1: Mais um clássico para você na programação da Educativa, o saudoso Lou Rawls. Let Me Go To You. Ouvimos antes Erasure com Star. Agora são 5 horas e 15 minutos em Campinas, chegando mais uma edição do Conexão Sonora.
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1: No palco de Montreal Jazz Festival, em 1992, Simply Red entregou uma interpretação marcante do grande sucesso Holding Back the Years, uma das músicas mais emblemáticas de sua carreira. A performance combinou com um timbre inconfundível de Mick Hucknall, com arranjos refinados envolvendo o público em completa emoção. O momento reforçou o poder atemporal da canção e a sensibilidade do grupo em suas apresentações ao vivo. Você ouve aqui agora no Conexão Sonora, Simply Red, interpretando Holding Back the Years. Confere aí.

0: Sensacional, tá aí pra você, Simple Red com Holding Back the Years. Evento que aconteceu no Live at Montreal Jazz Festival, 1992. Conexão Sonora volta amanhã em mais duas edições para você na programação da Educativa. Agora são 5 horas e 21 minutos em Campinas.
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0: Segue a nossa programação com mais um grande sucesso do pop rock nacional. Para quem curtiu a época, essa era uma das melhores músicas, o Grupo Zero com a música Chimeras.

0: Educativa FM 101,9, conectada com Campinas. O In The Gang com Stone Love. Ouvimos antes Funkarama com Say My Name. 5 horas e 33 minutos em Campinas, chegando informação para você na Educativa. Já voltamos com mais músicas.
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2: Começou a valer nessa segunda-feira a mudança na operação noturna da linha 122 no atendimento ao Campinas Shopping. A mudança foi programada pela Indec e vale para os dias úteis. Com a alteração, a partida programada para as 10h05 da noite passa a ser mais tarde, às 10h20 da noite, da rua Jaci Teixeira de Camargo. As demais partidas programadas não vão ser alteradas. A mudança está alinhada ao horário de saída dos trabalhadores do centro comercial e atende a pedidos dos próprios usuários. As informações já estão disponíveis no site da Indec. Os aplicativos Citamob, Movit ou Kim também podem ser utilizados pelos usuários. Eles informam onde embarcar, desembarcar e que ônibus municipais utilizar. De Campinas, Daniela Lemos.
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0: Agora são 5 horas e 35 minutos. Na Educativa, sempre livre, fui eu,

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1: O Comitê Olímpico Brasileiro garantiu um reforço de peso para o ciclo rumo aos Jogos de Los Angeles 2028. A entidade assinou um contrato milionário de patrocínio com a mineradora Vale, ampliando o investimento no esporte olímpico brasileiro e trazendo mais tranquilidade para atletas, técnicos e dirigentes. O acordo prevê recursos destinados tanto à formação de novos talentos quanto ao alto rendimento, incluindo apoio a projetos sociais, programas educacionais e preparação direta das equipes que representarão o Brasil no próximo ciclo olímpico. Parte do investimento, só na parcela incentivada, chega a 7 milhões de reais, reforçando a estrutura do time Brasil. Segundo o presidente do COB, Marco Laporta, a parceria com uma empresa de grande porte garante estabilidade financeira e permite planejamento a longo prazo, algo essencial para manter o Brasil competitivo no cenário internacional. Para a Educativa, Renato Leal.
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2: Agora são 5 horas e 47 minutos em Campinas. Na Educativa, Mike Snow com Heart Snow.

Ouvimos também o Traje a Rigor com a música Inútil. 5 horas e 59 minutos em Campinas. Um breve intervalo, já voltamos com mais músicas para você. Daqui a pouco mais uma edição do programa Fim de Tarde. Já voltamos, até já.

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3: Sou Sidney Furtado, diretor da Defesa Civil. Estou aqui no Minuto Ambiental para falar para vocês que a Defesa Civil está à disposição da sociedade em geral pelo telefone 199. Temos atendimento principalmente à vistoria em edificações com risco de desabamento ou qualquer outro risco que possa afetar uma moradia, as questões de uma queda de árvore que possa atingir uma residência e também as questões relacionadas ao Cell Broadcast, que é a questão dos alertas pelo telefonia celular. Então, estamos à disposição pelo telefone 199 aqui em Campinas.
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6: O projeto de lei complementar número 32 de 2026, de autoria do Executivo, permanecerá em pauta por 30 dias para o recebimento de emendas de vereadores e da população. O prazo segue o que determina o artigo 42 da Lei Orgânica do Município de Campinas. O PLC 32/2026 altera dispositivos da Lei Complementar de 2025, que trata da concessão de alvará de uso das edificações e do certificado de licenciamento integrado. Entre as mudanças propostas, estão ajustes nos procedimentos de fiscalização em caso

0: De descumprimento de horário de funcionamento e de irregularidades relacionadas à documentação obrigatória do Corpo de Bombeiro. Pelo projeto, estabelecimentos que funcionarem sem esses documentos válidos poderão ser intimados a encerrar imediatamente suas atividades. Em caso de descumprimento, estão previstas multas que podem chegar a 5 mil UFIQs, além de medidas como lacração do local e eventual encaminhamento do caso para medidas judiciais. A proposta também define que ações de fiscalização, como intimações, aplicações de multas e lacrações, passem a ser executadas por servidores de carreira do cargo de agente de fiscalização. Com trabalhos técnicos de Maurício Vicenzi, Isabela Santos para o Minuto Câmara.
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4: Agora são 6:06. Boa noite para você, sintonizado na programação da Educativa FM 101,9, conectada com Campinas. Na sua companhia, Deco Lopes, vamos juntos até às 7 horas da noite com o programa Fim de Tarde, trazendo para você as melhores músicas, uma seleção especial para você terminar muito bem o seu dia. O nosso WhatsApp é 994780062. Você pode continuar participando aqui da programação com a gente. E abrindo o Fim de Tarde desta noite com Todd Rundgren. Vamos ouvir Afterlife, uma ótima noite para você.

0: Fim de tarde na programação da Educativa, Twain, os vocais de Jessica Sherlock, Love Me Like You Do. Ouvimos antes Waves on Waves com Blue Waves. São 6 horas e 20 minutos em Campinas, uma ótima noite para você. Sejam sempre bem-vindos à nossa programação. Fim de tarde, trazendo as melhores músicas.
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0: Seguimos ao som de Wyhan, Blanking of Dreams.

0: As melhores músicas para você terminar muito bem o seu dia na programação da Educativa. Fim de tarde. Sweet 17 com Lay With Me. Ouvimos também The Four Tops, Ain't a Woman Like the One I've Got. São 6 horas e 31 minutos em Campinas. Uma ótima noite para você. Chegando informação na Educativa, daqui a pouco voltamos com mais músicas aqui no Fim de Tarde.
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2: Sábado tem a ENDEC pra gente no distrito do Ouro Verde, ao lado da Praça de Esportes Emil Rached, no DIC 6. A ação acontece das 9 da manhã até o meio-dia. O evento vai levar à população os serviços prestados pela ENDEC, esclarecer dúvidas sobre trânsito e transporte e também ouvir sugestões. O programa leva a ENDEC para a comunidade, oferecendo serviços, ações educativas e o esclarecimento de dúvidas sobre o transporte público coletivo municipal e também sobre trânsito. O objetivo é facilitar o acesso da população aos serviços prestados pela empresa e fortalecer o diálogo com a comunidade. A participação é gratuita e aberta a todos os interessados. Entre os serviços que serão oferecidos estão cadastro de bilhete único, apoio na criação de credenciais para o uso de vagas exclusivas, abertura e consulta de protocolos, inspeção veicular ambiental gratuita, entre outros. De Campinas, Daniela Lemos.
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0: 6 horas e 33 minutos em Campinas. No fim de tarde, Sian. 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

0: Philip Bailey aqui na programação da Educativa no fim de tarde. A participação de Phil Collins com The Chinese Soul. Ouvimos antes Savage com Don't Cry Tonight. Chegando o informativo Câmara, já voltamos com mais músicas para você.
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2: A Câmara Municipal de Campinas foi contemplada com o prêmio Inova Cidade, iniciativa de âmbito nacional que reconhece projetos inovadores voltados à melhoria da qualidade de vida nas cidades, com foco em uma gestão pública eficiente e sustentável. Nesta edição, o Legislativo da cidade participou com um projeto fortalecendo a integridade, o controle interno como suporte estratégico na gestão de contratos. Neste ano, o Inova Cidade recebeu 172 inscrições de instituições de todo o país, entre as quais a Câmara se destacou como uma das vencedoras. O projeto vencedor foi reconhecido pela capacidade de estruturar o controle interno como instrumento estratégico de gestão, destacando-se pelo impacto na integridade, transparência e eficiência dos processos administrativos. Com trabalhos técnicos de Maurício Vicenzi, Isabela Santos para o Minuto Câmara.
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0: 6:51 em Campinas. No fim de tarde, Marvin Gaye, Is the World We're Mine.

Fim de tarde na programação Uma Educativa, Lymon, Lymon com Taxi Cab. Mais uma vez, agradecendo o carinho da sua audiência, obrigado pela companhia, obrigado pelas mensagens aqui recebidas. Eu, Deco Lopes, estou indo embora, volto amanhã a partir das 3 horas da tarde aqui na programação da Educativa. O fim de tarde volta amanhã a partir das 6. Tenham todos uma ótima noite, lembrando você que logo mais às 8 horas da noite, mais uma edição do programa Love Songs. Minha saideira com Lex Morris, Summertime, os vocais de Alina. Tchau, tchau, até amanhã.

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